0: Muito bem, estamos de volta, Pastor Tiago. Hoje é sexta-feira e na Universal acontece um tratamento espiritual de libertação em favor de todas as pessoas que estão a sofrer com depressão, pânico, vontade de morrer, de se matar, pessoas desesperadas, pessoas que querem fazer até uma loucura devido a tanta dor e sofrimento.
1: Pois é, sexta-feira nós desfazemos toda a obra do mal, nós temos recebido muitas pessoas vítimas de bruxaria, inveja, praga, maldição, e todas elas têm sido ajudadas. E você, meu amigo, minha amiga, que escuta essa programação, você foi vítima de um mal espiritual, de uma maldição, de uma inveja, de uma magia negra. Sexta-feira agora é o dia ideal para você quebrar essa maldição.
0: E olha, não importa o seu crédulo religioso, a religião que você tenha, que você processe a ter, você é o nosso convidado especial. Procure hoje uma Universal próximo de si e você vai ser ajudado. Para mais informações, ligue para o SOS Espiritual 218-368-008. Acompanhe com atenção o depoimento da senhora Irina Alexandra, ela que via vultos e a depressão e também pensava no suicídio.
2: Temos aqui a Irina. Quais os principais problemas que você tinha ao chegar à Universal?
3: Eu via vultos, tinha problemas com suicídio, várias vezes pensei em me suicidar e tinha depressão.
2: A depressão como era? Era muito forte? O que você sentia? Tristezas?
3: Tristeza, ficava fechada no quarto, só queria ficar fechada no quarto, não queria falar com ninguém e tinha vontade de tirar a minha própria vida. Tudo começou na minha infância. Quando eu, com 2 anos apenas, tive que viver sem mãe por perto. E criei com madrastas, né, e o meu pai. E, por sinal, as minhas madrastas cuidaram sempre muito bem de mim. Mas havia aquela carência de um amor materno. E fui crescendo assim. Só que só consegui ver a minha mãe 10 anos depois.
2: Chegou a viver uma situação muito difícil, Irina. Houve uma fase na sua vida em que você morou nas ruas. Como é que foi isso?
3: Sim, sim. Foi através de uma decisão mal tomada, né? Que acarretou isso. Tomei uma decisão de ir para um novo emprego que não correu nada daquilo que eu imaginava. E acabei por ficar nessa situação. As contas foram aumentando, né? Na renda, no lugar onde eu morava. Eu cheguei a sair de casa mesmo para ir morar na rua, sem ter nada.
2: Como é que você fazia para se alimentar, para comer, para dormir? Como é que era?
3: Tinha uma amiga que os pais dela gostavam muito de mim e eu às vezes dormia na casa dela e às vezes dormia no aeroporto.
2: No aeroporto?
3: Sim.
2: Como algumas pessoas que realmente ficam ali.
3: Nos bancos.
2: Nos bancos, né? Sim. Passava noites ali.
3: Foi.
2: Uma vida de humilhação, né? Sem ter uma casa, sem ter um abrigo, sem ter a mínima condição de vida, né?
3: Exatamente.
2: Quando você chegou à Universal, acredito que sua vida estava numa situação muito difícil,
3: né? Sim, estava. Estava cá há meses, né? Uhum. Vim de São Tomé. E foi quando eu conheci a Universal.
2: Alguém falou para si?
3: Foi através de uma cunhada na altura.
2: Uhum.
3: E fui à igreja. Só que quando o que me chamou a atenção na Universal foi precisamente a palavra. Foi quando eu me entreguei, né, para Deus e vi realmente tudo a começar a mudar na minha vida, principalmente no meu interior, porque havia vazio, né, havia tristeza, desejo de suicídio, né, muitas vezes pensei em me jogar do segundo andar. Derivado aos problemas familiares mesmo. E vi que isso tudo começou a mudar na minha vida. E vi essa luz, né? Eu vi algo diferente que eu nunca tinha vivido na minha vida, com 20 anos. E foi aí que eu me entreguei para Deus e confiei nessa palavra.
2: E o que mudou na sua vida?
3: Principalmente, libertei-me, primeiramente, né? E recebi o Espírito Santo, que transformou tudo mesmo, porque eu era a última da minha casa, praticamente. Ninguém dava nada por mim, eu mesma não tinha sonhos, não tinha perspectivas de vida, E foi através do Espírito Santo que eu comecei a ver tudo diferente na minha vida. Tenho paz, me livrei da depressão, não vejo mais vulto, não tenho mais desejo de morrer.
2: Tem paz no seu coração.
3: Graças a Deus.
2: E acabou aquela humilhação na qual você vivia, né?
3: Na vida financeira, graças a Deus, abri a minha empresa já há 8 anos. Tenho um espaço de beleza. E está tudo a correr bem, graças a Deus.
2: Agora, o principal de tudo você já tem?
3: Exatamente.
2: O Espírito Santo.
3: Que é a base de tudo, né? Se não tiver isso, mesmo se pode ter vida financeira, mas não vai conseguir manter. Sem o Espírito Santo, não vai conseguir manter.
4: Mesmo antes do meu nascimento, a minha mãe já sofria de rituais. De repente, a minha família foi completamente destruída. Tenho ódio do meu pai. Eu queria que o meu pai morresse. Meu nome é Marlisa e a minha família foi vítima de um ritual. O meu sofrimento começou desde muito cedo, desde criança. Mesmo antes do meu nascimento, a minha mãe já sofria de rituais. Fazia bruxedos contra ela, contra a nossa família, bruxedos com o período menstrual da mulher, com sapos, tudo para afetar a minha família. Então isso atingiu diretamente a minha família. O meu pai virou a cabeça, então com isso havia agressões todos os dias contra a minha mãe, sem motivo aparente. Com isso o meu pai deixou de trabalhar e nos dar sustento para a família, então passamos dificuldades financeiras. Todo esse tipo de sofrimentos caía sobre a nossa família. Eu e os meus irmãos éramos infelizes com aquela situação. A minha mãe, que tinha tudo para ter uma vida feliz, porque nós tínhamos casa própria, tínhamos tudo para ser feliz, de repente a minha família foi completamente destruída. Atingiu o casamento dos meus pais, houve a separação. Nós vivemos numa aldeia, não é? Então a situação era insustentável, porque o meu pai, mesmo com a separação, continuava atrás da minha mãe, a bater dela, porque o meu pai chegou ao ponto de mudar, de virar a cabeça, queria ter a amante e a mulher junto na mesma casa. Então aquela situação estava fora de questão. A minha mãe veio para o Porto, para a cidade, com os filhos. E então, mesmo assim, mesmo com a separação dos meus pais, os problemas continuavam, atingindo a mesma família, porque a miséria continuava. A minha mãe trabalhava bastante, mas não chegava para sustentar a família. Eu tinha problemas na escola, não aprendia como devia de aprender, não tinha dificuldade de aprendizagem. O meu irmão mais velho revoltou-se muito. Com esse tipo de problemas, eu ganhei muito ódio do meu pai. Eu culpava todo o meu pai de toda a miséria que nós tínhamos, porque eu nunca fui feliz no meio da minha família mesmo, de avós, tios, nunca fomos felizes. E quando vim para a cidade, não era feliz, porque não tínhamos condições nenhumas, não tinha brinquedos nenhums, não tinha condições nenhuma de forma alguma. A minha mãe trabalhava muito, eu pouco via a minha mãe, então tudo isso eu culpava o meu pai. Não sabia o porquê, mas eu odiava o meu pai de morte. Eu queria que o meu pai morresse. Quando o meu pai tentava de vez em quando nos procurar, raramente, não é, porque isso mudou completamente a cabeça do meu pai, eu não queria ver, ou eu tinha nojo do meu pai, eu não queria estar perto do meu pai, eu tinha ódio do meu pai. E toda a minha família tinha esse sentimento em relação ao meu pai. Quando nós mudámos para o Porto, foi quando procurámos a última porta, se pode assim dizer, porque não tínhamos mais ajuda ou solução de lado nenhum, então viemos para o centro de ajuda. Começámos a participar nas reuniões de sexta-feira. Aos poucos fui vendo que aquilo que eu sentia, a tristeza profunda pelo meu pai, o ódio que eu sentia, eu culpava, que me fazia mal a mim mesmo. Então primeiro aprendi a perdoar o meu pai, a amar o meu pai como pessoa, e a ver que meu pai não era culpado daquela situação. Então, com a ajuda que eu recebi no centro de ajuda, as orientações, o acompanhamento, a minha vida foi mudando, foi transformando. E eu, que tinha muitos problemas comigo mesma, a tristeza, até no fundo me achava inferior aos outros, às crianças, aos adolescentes na época, hoje em dia não, nada disso. Hoje em dia eu sou principalmente restaurada. Eu sou bem, estou bem comigo mesma, eu estou bem com as pessoas ao redor, porque na altura eu não era bem nem com os outros, nem comigo mesma. Hoje não, hoje estou bem comigo, gosto de estar perto dos outros, a minha família está restaurada, somos unidos, meus irmãos não sofrem como sofriam antes, financeiramente não passo qualquer dificuldade, tenho o meu negócio próprio, a minha família está toda estabilizada, a minha vida mudou um rumo completamente diferente na altura que eu aqui cheguei. Hoje eu posso dizer que sou feliz e realizada.
5: Eu era muito doente. O meu casamento foi uma desgraça. O meu marido tinha amantes, batia-me. A minha mãe levou-me à bruxaria e tudo aí descambou. Meu nome é Isabel Paulo e eu fui vítima de um ritual. Eu era muito nova e e andava sempre doente. Entretanto, eu casei. O meu casamento foi uma desgraça. A minha filha mais velha nasceu com um tumor. A minha mais nova tinha asma. Eu era muito doente da coluna. O meu marido tinha amantes, batia-me, bebedava-se só para fazer guerra comigo em casa. Foram muitos anos assim. Uma infelicidade completa. Chorava porque eu tinha que ir com ela muitas vezes ao hospital. Ela ia, chegava aí 5 vezes ao hospital, por mês. A mais nova eu tinha que ir com ela para fazer aqueles tratamentos. E eu muitas das vezes queria andar e não conseguia. Por causa da minha coluna, por causa de também estar doente. Minha vida era, foi assim. Muitos anos. Triste, amargurada, eu cheguei assim ao centro de ajuda. Eu no primeiro dia já me senti bem. Já senti que era, o meu lugar era ali. Eu hoje sou uma pessoa feliz, sou uma pessoa realizada. As minhas filhas foram curadas, as duas. Hoje eu sou uma pessoa feliz. Hoje a minha vida está livre de qualquer maldição.
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8: Ela começou a ver a minha vida e começou a ter muita inveja de mim. Eu encontrei brechedos dentro de casa. Eu só sonhava com mortos, cemitérios. Sou Maria Ângela, fui vítima de ritual. Sofri muito, era muito triste, eu chorava o dia todo, à noite, eu não conseguia dormir, eu só sonhava com mortos, cemitérios, o meu sofrimento era horrível. Eu era feliz no meu casamento, tinha o meu marido que me ajudava a fazer as coisas em casa, ela começou a ver a minha vida e começou a ter muita inveja de mim. Eu encontrei brechedos dentro de casa, umas meias de vidro amarradas, que também fizeram muito mal a uma filha minha que era bebê. O calçado desaparecia, aparecia-me debaixo do colchão, a roupinha do bebê e a minha. Foi mesmo à entrada da porta, muitos mesmo bruxedos mesmo. A minha vida ficou no fundo do poço, pronto, não tinha mais saída. Eu ia aos bruxos, ele não podia, não sabia que me havia de fazer picar o meu corpo todo com uma agulha para tirar sangue e fizeram uma cruz na minha testa. Eu nunca mais consegui, com tanta dor, o sofrimento era muito, era na cabeça, na testa, era um peso muito grande, eu não conseguia, pronto. Comecei a emagrecer, fiquei muito, muito magra e o sofrimento foi demais. Até que um dia eu conheci o Centro de Ajuda, tudo começou a mudar na minha vida, comecei a fazer as correntes à sexta-feira. Hoje sou uma pessoa totalmente feliz, transformada e livre de todos esses traumas que eu passei na minha vida. Tenho paz no interior, tenho amor, tenho alegria, tudo mudou na minha vida a partir do momento que eu usei a minha fé.
9: Entrei em depressão, fiquei doente. Tinha insónias e o nervosismo. E assim eu sofri durante muitos anos. E foi a própria senhora que fazia os trabalhos que me disse que tinha feito esse trabalho para mim. Porque ela tinha muita inveja de mim. O meu nome é Rosália Gonçalves. E eu fui vítima de um ritual. Na minha vida tudo correu normalmente, até uma certa altura. Portanto, eu trabalhava durante o dia e à noite estudava. Acontece que eu tinha uma colega que começou a falar muito comigo e a fazer-se muito minha amiga, mas entretanto ela começou a ter inveja de mim, começou a ter medo que eu lhe roubasse o lugar e enveredou pelo caminho da bruxaria. Eu não sabia. Eu continuava a ser amiga dela, a falar com ela, a contar-lhe coisas da minha vida e ela a fazer-me bruxedos. E depois, passado um tempo, eu vim a descobrir que era ela que me fazia os bruxedos. Eu depois entrei em depressão, fiquei doente. E foi a própria senhora que fazia os trabalhos que me disse que tinha feito esse trabalho para mim. Porque ela tinha muita inveja de mim e não queria que eu tivesse sucesso porque lhe podia tirar o lugar. E assim eu sofri durante muitos anos. Eu tinha problemas, tinha uma úlcera no estômago. Portanto, tinha insónias e o nervosismo, que era tudo próprio da depressão. Portanto, eu tinha dias que me dava para chorar, chorava de manhã à noite. E outros dias era revolta, que ninguém me aparecesse na frente, porque eu partia para a pancada, agredia as pessoas, maltratava as pessoas, eu dava dentadas, eu dava pontapés. Era uma pessoa muito agressiva, muito revoltada. Até que tive conhecimento do trabalho da igreja através da revista Maria e eu fui à igreja e foi aí que eu me libertei. Eu dirigi-me ao centro de ajuda e no primeiro dia eu recebi a oração. Era a oração da cura e eu recebi a oração. E quando saí de lá, eu já saí diferente, muito diferente. Porque eu parecia que tinha nascido de novo. Uma grande alegria, uma grande força, uma grande disposição para trabalhar. Comecei a ver as coisas de outra maneira.

0: Mas isso foi logo no primeiro dia. A partir desse dia, a minha vida mudou. Hoje, eu sinto-me uma pessoa realizada, sinto-me segura, eu tenho vontade de viver, eu sinto-me bem, sinto-me feliz, sinto-me bem disposta. Tudo corre bem para mim. Hoje eu estou livre de qualquer maldição.
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2: Eu comecei a ficar com dores de cabeça constantes. Triste, já não conseguia dormir. Um nervosismo que eu gritava por tudo e por nada. Começaram a aparecer muitas moedas nos vasos. Uma cobra partida ao meio. O meu nome é Palmira Rodrigues e eu fui vítima de um ritual. Casei com 19 anos. A partir desse momento, as coisas agravaram-se. Eu tinha dias que conseguia ir com a minha vida para a frente, fazer a minha vida normal, mas tinha outros dias que não suportava. Uma tontura, um peso na cabeça, só queria estar deitada. Depois aconteceu que a minha casa tem quintal e nos canteiros começaram a aparecer, às vezes nós íamos trabalhar a terra, não é? E começaram a aparecer garrafas de vidro enterradas na terra. Houve outra ocasião, uma cobra partida ao meio. Tinha vasos nas escadas, começaram a aparecer muitas moedas nos vasos. Salpicos de sangue, a partir de um certo momento, que tudo se ia agravando e piorando. Comecei a ouvir vozes e a ver vultos. Pronto, aí comecei a entrar em pânico, já não conseguia dormir. Era um nervosismo que eu gritava por tudo e por nada. Cada vez mais tristeza, mais desanimada, até que houve uma altura que me disseram: "Ah, isso é bruxaria, tens que ir a uma vidente, não sei quê, não sei quantos." Eu realmente achava aquilo tudo muito estranho e como realmente eu não tinha paz, não tinha saúde, eu queria tratar dos meus filhos, queria ir com a minha vida para a frente e a coisa e não ia, cada vez mais tristeza. E eu não tinha motivos, aparentemente, para ter uma vida assim, não é? Então eu ia aqui, ia ali, ali é que é bom, e lá melhorava um dia ou dois, mas aquilo voltava cada vez pior, cada vez pior. Claro, eu estava na igreja, sempre fui católica, ia à igreja, eu falava com o padre dizia assim: "Ah, isso são fases da vida, tem que sofrer, Jesus também sofreu." Quer dizer, passei a minha vida naquilo. Um belo dia, houve uma amiga que me falou do centro de ajuda. Mas eu estava de uma tal maneira, já tinha andado em Fátima de joelhos, essas coisas todas, acendendo velas, que eu já não acreditava em mais nada. Então fui, sempre de fé em fé, falei com o pastor me aconselhou o que é que eu devia fazer, as correntes de libertação. Ele disse logo: "Pois isso é, a senhora foi vítima de um ritual, de um mal, e a senhora tem que ser forte, tem que lutar." E eu fui-me libertando, aos poucos fui-me libertando, fui curada das insónias, fui da dor de cabeça, desse espírito hipertensor, que eram umas tensões horríveis, muito altas, que eu tinha que levar-me a correr para o hospital. Graças a Deus, eu hoje estou completamente livre de todas essas coisas, nunca mais vi vultos, nunca mais tive dor de cabeça, nunca mais, que era horrível. Eu estava 3 dias enfiada num quarto às escuras. Hoje eu sou livre de qualquer maldição.
3: À porta de casa, patas de coelhos, cabeças de galinha, restos de animais, de um momento para o outro eu comecei a ver isso. Eu sou Alice Cristina e eu fui vítima de um ritual. Eu era uma pessoa muito tímida, muito triste, muito apagada. Eu vivia constantemente doente. Eu cheguei a ter situações de saúde em que os médicos não puderam resolver. Tinha vários problemas, eu tinha insónias, eu tinha pesadelos. Vivia com um vazio dentro de mim que eu não

0: Se é esse lado espiritual que existisse, não é? Quando eu comecei a ver, a encontrar coisas à porta de casa, eu comecei a ver algo que aquilo não era normal. Restos de animais à porta, encontrar cabeças de galinha, patas de coelhos, de um momento para o outro, eu comecei a ver isso. E até que eu ficava, de um momento para o outro, ficava sem poder andar. Cheguei a alturas em que do nada ficava querer caminhar e as dores nas pernas, era como se me tivessem arrancado as pernas e eu não pudesse caminhar, ter que ser auxiliada pela minha filha para me poder ajudar até para me vestir. Eu fui para bruxos, videntes, mas as coisas nunca melhoraram. Foi assim que eu cheguei no centro de ajuda e conheci o centro de ajuda e a partir dessa altura as coisas começaram a melhorar. Comecei a usar a fé e começou tudo a se encaixar e tudo melhorou. Hoje estou completamente transformada, hoje tenho alegria, tenho paz, hoje posso me deitar na cama, durmo toda a noite, não tenho qualquer problema, hoje sou feliz.
1: Muito bem, estamos de volta. Contra fatos não existe argumentos. Você acabou de acompanhar pessoas que por meio da fé obtiveram a libertação espiritual. E pastor Tiago, a Sora Irina, ela chegou na igreja vendo vultos, com depressão, pensava no suicídio, aos olhos humanos um caso perdido, mas para Deus ela buscou o Deus vivo e esse Deus vivo deu para ela uma nova vida.
2: É, porque até para que Deus não tem casos perdidos, muito pelo contrário, Ele é especialista em casos impossíveis e Ele tem preferência por esses casos, porque é assim que Ele é mais glorificado. Meu amigo, minha amiga, não importa se o seu caso é visto como um caso perdido, Deus pode e vai mudar a sua situação.
1: Gratuitamente, no dia de hoje, você receberá o ponto de luz, um ponto de contato, que nós estaremos explicando o que você vai fazer com esse elemento. 218-368-008, a central telefônica do SOS Espiritual. Ofereça a todos uma linda faixa musical e em seguida nós retornamos.

0: Muito bem, estamos de volta. Enquanto a pessoa lutar com o braço, com a mente, com a capacidade para tentar resolver um problema espiritual, Pastor Tiago, vai ser nulo, em vão essa luta, porque se fosse física a luta, se fosse algo passional essa luta, com a força dela, com a capacidade dela, ela teria vencido.
1: Ela teria vencido há muito tempo, porém esse problema já vai se arrastando há meses, há anos, há décadas, e só tem aumentado. A gravidade do problema só tem piorado. Por quê? Porque é um problema espiritual. Só tem um jeito de resolver esse problema, através do uso da fé, na palavra de Deus. É isso que nós ensinamos as pessoas na Universal, a como usar uma fé inteligente que traz resultados através da palavra de Deus.
0: E esse resultado vai chegar na sua vida hoje, em uma Universal próximo de si. Gratuitamente você receberá o ponto de luz. Acompanhe com atenção o depoimento do Sr. Paulo Gouveia, ele que foi viciado em drogas pesadas e, devido a isso, teve problemas no seu casamento.
2: Nós temos aqui o nosso convidado, o Sr. Paulo Gouveia. Sr. Paulo, tudo bem com o senhor?
3: Tudo bem, bispo.
2: O Sr. Paulo foi um homem viciado, não é? Antes de se casar e durante o casamento também, um homem viciado, mas era viciado em drogas pesadas, né?
3: Sim, senhor.
2: E quais drogas, Sr. Paulo?
3: O que aparecia? Heroína, cocaína, crack, maconha, erva, skunk.
2: Começou com que idade?
3: Primeira vez fui aos 14 e a partir dos 16 era quase frequente.
2: E usava drogas frequentemente?
3: Frequentemente, sim.
2: Certo.
3: Ao início, aquela descoberta que parece até bom, aquela adrenalina de ser contra a lei, mas depois começa a ser mais do mesmo e chega uma altura que é um dia sempre pior que o anterior. A gente sabe que chegar na manhã é sempre pior que o anterior. Uma coisa que me atormentava bastante era como é que um dia vou instruir um filho meu para não fumar ou para não consumir, sendo eu consumidor. E isso perturbava-me bastante na altura. Mas não conseguia deixar. Nunca conseguia deixar. Queria deixar, tentei durante 5 anos, nada.
2: Quando entrou no relacionamento com a sua esposa, já usava drogas e ela sabia?
3: Ela soube. Nós conhecemos e já começamos a viver juntos.
2: E essas drogas causavam brigas entre vocês? Como era?
3: Sim, bispo. Eu desde miúdo, já antes das drogas, eu sofria de insónias. Na altura não sabia o que era, nem sabia me expressar. Não. Tinha desejos suicidas também, desde miúdo. E então as drogas só aumentou, só piorou o sistema nervoso e, enfim. Eu só não cheguei à violência física, mas antes da minha esposa tive um relacionamento em que fui violento, batia. Batíamos. Mas com a minha esposa, graças a Deus, não sei como, mas isso não aconteceu. Só era violência verbal, era mal, ela chorava. Muitas noites ela chorou. E já com os miúdos também, consumia dentro de casa, enfim. Era degradante. Eu lembro-me de uma reflexão minha, que fomos fumar crack para um prédio a cair aos bocados. Olhei assim à volta e pensei, meu Deus, o que é que eu faço aqui? E lembrei-me da esposa e dos filhos em casa.
2: Duas crianças?
3: Sim, senhor.
2: Agora, Sr. Paulo, como foi que o senhor chegou à Universal? O senhor veio junto da sua esposa?
3: Eu estava a ir à bruxaria. Estava a ir lá e houve um vizinho meu que tinha conhecimento da igreja, e quando ele viu que eu estava a ir à bruxaria, ele me falou, pá, se queres mesmo a resolução, ele leva-te a um lugar que é de Deus e é de graça. E eu fiquei assim para ele, ok, não queres, não vais. Mas eu disse, não, só estou surpreso, de graça. Nunca tinha ouvido falar. Então, no dia seguinte, já bati à porta dele e fiquei à espera até ele me levar lá. E foi quando fui, eu cheguei a casa, disse à esposa para se arranjar, para ir comigo, e estamos até o dia de hoje.
2: E o que mudou na vida do casal?
3: Estávamos à beira da separação, e a partir daí a separação não aconteceu. Agora já temos como resolver.
2: Sim,
3: temos
2: Deus. Vício, das drogas.
3: O vício foi tipo, antes de chegar à igreja, tinha estado 5 anos com tentativas de deixar e nunca conseguia. Senti-me mal, cobarde, por nunca conseguir. Ficava cada vez pior, ainda fumava mais. Na igreja, nas 2 primeiras semanas, libertei-me numa simples oração, libertei-me do vício. Não fumei mais.
2: Seu casamento foi restaurado.
3: Sim, senhor.
2: Sua família está unida.
3: Sim, senhor.
2: O mal quis destruir a sua casa, quis destruir o seu lar. Mas o senhor recorreu a Deus e houve a reconstrução.
4: Disse que eu que não ia ficar com ele, mas também que não ia ser feliz com mais nenhum homem. Comecei com uma depressão, uma atrás da outra. Vivi assim quase 20 anos. Até que um dia eu tentei me suicidar. O meu nome é Mariana e eu fui vítima de um ritual. Eu tinha para aí 18 anos e namorei com um rapaz, mas derivado ele não, eu saber que ele que saía com mulheres e tal, eu terminei tudo, não quis mais. Acontece que depois, passado um tempo, comecei a namorar para outro, só que antes do casamento, o tal ex, quando soube, disse que eu que não ia ficar com ele, mas também que não ia ser feliz com mais nenhum homem. E isso concretizou-se no primeiro casamento. Casei, fui feliz para aí 5 meses e começou a minha vida a partir daí ser uma... Não, sem sentido. Pronto, não era feliz no casamento. Quer dizer, vivi assim quase 20 anos de sofrimento. Ele só andava com mulheres, a vida dele era aquela também. Tinha a vida financeira boa, tinha um negócio, perdi esse negócio derivado a ele ser assim. Comecei com uma depressão, uma atrás da outra, até que um dia eu tentei me suicidar. Não tinha vontade de viver, eu só estava bem, era no escuro, no quarto, fechada, era assim. E isto foi-se agravando durante anos, até que um dia eu estava no cemitério a chorar muito, na campa onde era dos meus pais. Pensando que eles que me podiam ajudar em alguma coisa, eu cada vez vinha de lá mais carregado. E alguém me convidou para ir a uma bruxa. Fui a várias bruxas e nenhum deu solução. Cada vez as coisas pioravam e pioravam mais. Até que os esgotamentos, depressões, eram umas atrás das outras. Eu era vazia por dentro, não tinha sentido a minha vida. Até que um dia alguém me falou do centro de ajuda e eu vim. O certo é que comecei a frequentar os dias direitos, como devia ser, de sexta-feira, de libertação, vir ao domingo buscar a presença de Deus para buscar mais e mais nele. E a minha vida começou a ter um novo sentido. As depressões foram embora, porque eu nunca mais tomei nada. A minha alegria de viver, as pessoas olhavam para mim e diziam que algo que eu que tinha algo de diferente. Hoje, graças a Deus, sou casada, casei há 10 anos e hoje posso dizer que sou verdadeiramente feliz. Hoje tenho um marido que me faz muito feliz. O ritual que estava na minha vida foi quebrado e hoje posso dizer que sou verdadeiramente feliz.
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7: tive depressão muitos anos, era muito nervosa mesmo. Abri um estabelecimento, um dia tinha lá um tapete virado ao contrário, cheio de pó, um pó branco. Comecei a não vender nada, tive que fechar. O meu nome é Manuela Tenreiro e eu fui vítima do ritual. A minha infância foi um bocadinho atribulada pelo facto de eu ter perdido a minha mãe aos 18 meses. E depois foi um bocado atribulada, depois muito depressiva, tornei-me uma jovem revoltada. E cresci, sim, acho que mais revoltada, uma jovem muito revoltada, muito nervosa. E depois, na adolescência, entretanto, casei-me cedo, os problemas aumentaram, ainda fiquei mais nervosa, mais, com mais problemas. A vida estava assim, mais ou menos. Mas depois resolvi trabalhar por minha conta. Abri um estabelecimento e foi neste estabelecimento que eu comecei no início, até que as coisas mais ou menos começaram. O estabelecimento era um café, estava as coisas até a encaminhar. De repente começaram a aparecer coisas em frente ao estabelecimento. E então, a partir dessa altura, as coisas começaram a dar um pouco mal. Em frente ao café tinha uma árvore grande e um dia tinha lá um tapete virado ao contrário, cheio de pó, um pó branco. Depois tinha uns degraus, também umas escadas em frente ao café, e noutra época apareceu lá uns sapatos atados assim ao contrário. Depois começaram a frequentar o café só pessoas impróprias, faziam confusão, bebiam demais. Comecei a ter assim, problemas muito desagradáveis, até ao ponto que acabou por começar a estar só a frequentar o café pessoas que não eram agradáveis e eu tive que fechar, porque também começou a não dar. Eu fechei o café e fui abrir uma loja no mesmo local, no mesmo bairro, não no mesmo local, abri uma loja de animais, produtos de venda de animais. Antes de abrir a loja, já tinha um trabalho de bruxê também feito à porta da loja. Uma vela, um dia cheguei lá de manhã, ainda não tinha aberto a loja, estava para pôr as coisas, e abri daí uns dias. Então, tinha uma vela vermelha com uma moeda de 50 cêntimos lá colocada e virada ao contrário. E assim, mesmo em frente, parecia café, parecia um bolso, mas era algo muito escuro, assim, no chão. Até vendia mais ou menos isso aqui, depois comecei a não vender nada, começou mesmo a não aparecer em clientes. Tive que fechar também. Uma depressão profunda, um esgotamento, que tive um acidente e perdi tudo. Perdi carro, perdi tudo, fiquei 3 meses sem poder trabalhar. Sem poder trabalhar, tipo, porque emocionalmente não estava bem, não estava mesmo nada bem. Eu cheguei até a dizer que eu parecia que estava louca. Fiquei mesmo mal. Nessa altura, foi tudo coincidiu nessa altura, e fiquei mesmo mal. Tive um acidente mesmo muito, muito grave. Eu cheguei ao centro de ajuda, foi uma pessoa que deu a morada à minha ex-sogra, e assim que cheguei ao centro de ajuda. Cheguei lá, estava a começar a reunião, eu assisti, no final fui falar com um pastor que me atendeu muito bem, me disse que a minha vida podia mudar, orientou-me, eu fiz o que me foi orientado e aos poucos comecei a me libertar. Fiz as correntes de sexta-feira, comecei a... eu qualquer coisa gritava. Às vezes, uma pequenina coisa, eu fazia uma tempestade, como se costuma dizer, uma tempestade num copo d'água. Comecei a ter domínio próprio, que eu não tinha. Comecei a ter domínio próprio, a ficar mais calma, a conseguir resolver os problemas que não conseguia. Já conseguia ver os problemas de outra maneira e resolvê-los. Quando os problemas vêm, hoje em dia eu consigo ter calma para os resolver e consigo resolvê-los, achar uma solução para os resolver. Naquela altura não achava solução nenhuma e agora consigo ter calma, consigo ter paz mesmo com os problemas, porque eles vêm mas eu consigo ter paz e calma. Já não sou nervosa. Já sou uma pessoa que não perde a calma. Não sou nervosa, sou bem mais tranquila. Hoje sou uma pessoa com objetivos, com direção, com certeza de que vou conseguir alcançar aquilo que almejo e vou conseguir vencer. Hoje sou uma pessoa livre de qualquer maldição.
8: Comecei a ouvir vozes, comecei a ver vultos. Eu própria tinha que fazer os trabalhos para mim. A partir daí tudo começou a piorar, não é? Desde que eu recorri aos bruxos, cada vez era pior, porque eu tinha a morada aberta. Meu nome é Sónia e eu fui vítima de um ritual. Até os meus 12 anos eu sempre fui uma jovem feliz e uma jovem normal, não é? A partir daí a minha vida começou a ser um inferno, posso dizer assim. Comecei a ouvir vozes, comecei a ver vultos, comecei a deixar de dormir à noite e passei a ser uma jovem infeliz e rebelde. Continuou até os meus 16 anos, que comecei a entrar nos vícios, no mundo das noites. Comecei por usar tabaco, drogas, álcool e por aí foi. Até que comecei a usar ecstasy também. Até que então a minha mãe viu que o desespero era tão grande que nem em casa eu parava, então recorreu a bruxedos, né? A bruxas, onde elas falaram que eu tinha sido vítima e que eu tinha que fazer o trabalho, porque eu tinha a morada aberta. Eu própria tinha que fazer os trabalhos para mim, ou seja, de fumadouros, ir às capelas de madrugada, andar à volta, acender velas, etc, etc. Aí foi o meu fundo do poço. A partir daí tudo começou a piorar, não é? Desde que eu recorri aos bruxos, cada vez era pior, cada vez ficava mais viciada em drogas mais pesadas, não conseguia parar em casa, porque a minha vida era andar nas noites, assim é que eu era feliz. Aliás, eu procurava isso para tentar preencher o vazio que existia dentro de mim. Nunca fui uma pessoa feliz, nem sozinha, nem acompanhada, nem rodeada de amigos, não, nunca fui feliz. Cheguei a tentar o suicídio por duas vezes em casa, quando estava sozinha em casa. Uma vez tentei com uma faca, que foi o meu irmão que me veio parar, e outra com medicamentos, excesso de medicamentos. Era uma jovem muito rebelde, não havia diálogo em casa. Eu e o meu irmão, a gente detestava-se um ao outro, eu odiava o meu irmão mesmo. E os meus pais, não havia diálogo. Eu nem sequer sentava para jantar com os meus pais. E eu, só de olhar para eles, eu tinha o ódio deles, mesmo sem eles me fazerem nada. Eu tinha ódio só de olhar para eles. Até que um dia eu pedi à minha mãe para me levar outra vez numa bruxa, porque eu não queria ir sozinha, por causa de um relacionamento na minha vida sentimental que não estava a dar certo. E a minha mãe me disse que não ia, que se eu quisesse, me levaria ao centro de ajuda e que lá estaria uma pessoa... E que lá estaria uma pessoa... E que lá estaria uma pessoa... E que lá estaria uma pessoa... E que lá estaria uma pessoa...

0: dias. E isso também afetou o seu casamento, naturalmente, devido a esse problema que é espiritual. Mas quando a maldição foi quebrada, ele foi livre dos vícios. O casamento foi restaurado, a família foi restaurada, porque o mal saiu.
1: É, a maldição, ela tem um propósito, destruir, acabar com a vida da pessoa. E enquanto, normalmente, quando a pessoa tem uma maldição, ela só vai se ver livre daquela maldição quando a vida dela estiver totalmente destruída. Enquanto a vida dela não estiver destruída, aquela maldição vai continuar, porque ela tem um propósito, o mal tem um propósito, que é destruir a sua vida. Deus também tem um propósito, que é salvar a sua vida, mudar a sua história e fazer você feliz. Qual propósito você quer que se realize? O propósito do mal ou o propósito de Deus? Deus se realiza, você precisa usar a sua fé, lutar pela sua vida. Não desista, não desanime, não se entregue ao problema. Na Universal existe uma saída, existe uma porta aberta para você mudar a história da sua vida.
0: Procure sexta-feira e você vai ser ajudado. Para mais informações, ligue para o SOS Espiritual 218-368-008. Pastor Tiago, na nossa Universal de Câmara de Lobos.
1: Estrada João Gonçalves Jarco, número 108, na Vila, às 7h30 da manhã, 10, 15 e também às 19h30.
0: Eu, Pastor Vitor, na Universal de Ribeira Brava, Estrada Regional 104, Edifício Dom Pedro, próximo ao Centro de Saúde, próximo ao Continente, próximo ali à Segurança Social de Ribeira Brava, todos indistintamente, e em especial às 19h, ao próximo de si, tá bem? Ficamos por aqui com a nossa participação, um forte abraço, próxima oportunidade.

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0: 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Agora, Marisa.

0: Marisa, esta trigueirinha a tocar também nesta emissão sobre o Mangostão da Lister Mais. 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Rapidamente, vamos ouvir o Manuel Ferreira na Malveira sobre o Mangostão. Manuel.
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1: São 6 horas da manhã. Vamos agora à oração do trabalhador.

Senhor nosso Deus e Pai. Ó Senhor Jesus, nós entramos em oração 6 horas da manhã nessa sexta-feira. E já agora, em nome de Jesus, eu repreendo toda a maldade, todas as trevas, bruxarias, feitiços, pragas. Antes do dia amanhecer, eu estendo a minha mão para repreender toda a obra do mal aqui na Ilha da Madeira. Que haja luz em todos os lares. Saia trevas, saia maldição. Senhor Jesus, derrama fogo agora dos céus aqui na Ilha da Madeira. Que caia dos céus, que o céu se abra agora e caia fogo dentro da casa dessa pessoa que é vítima de bruxedo, feitiços, invejas. Que caia fogo do céu agora, aonde houver uma pessoa vítima de maldições, doentes por causa de bruxedos, viciadas por causa de pragas. Que esses espíritos saiam, que essas trevas saiam e que haja luz. E que essa pessoa que ouve e participe desta oração receba agora o alívio, que ela tenha luz. Os que estão nos hospitais, os que estão em casa, os que estão nos lares, os que estão no presídio, essa pessoa que nos acompanha dirigindo o seu automóvel, meu Senhor, que haja luz. E que todas as trevas e maldade saiam. Eu abençoo a Ilha da Madeira e Porto Santo. Receba a luz e receba a paz. Este copo com água que nós temos na mão é abençoado para curar e libertar quando nós bebermos. Beba dessa água, tenha paz, tenha luz. Graças a Deus. Agora, minha amiga, meu amigo, você tem forças para mudar de vida. Levante a sua cabeça, porque sua vida vai mudar. Tá bem? Ofereço à senhora essa música e daqui a pouco nós voltamos com o nosso programa. 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Bom dia, Porto Santo.

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1: Olá, muito bom dia. Que Deus abençoe a sua casa e a sua família e que haja luz para si e também para os seus. Nós estamos aqui no Cenáculo do Funchal, onde hoje, sexta-feira, centenas e centenas de pessoas serão livres de bruxarias, feitiçarias, pragas, maldições, porque essas pessoas se tornarão um ponto de luz. Nós temos o encontro dos filhos da luz. Você, meu amigo, minha amiga, que sofre com invejas, pragas, maldições, você é uma pessoa que traz consigo um mal e isso te acompanha durante toda a vida. Vou te dar um exemplo. Você é aquela pessoa que se prepara, que faz tudo certo e no momento de agir dá tudo para o torto. É como se não houvesse preparo nenhum. Repare, você dá um passo adiante, dois, três passos atrás. Seu casamento falhou, você é uma pessoa que não tem sido feliz na sua vida amorosa e desde que você se conhece, você nunca foi feliz no amor. E não é só na vida amorosa, vida profissional. Você já teve vários empregos, você já trabalhou em vários sítios, você é uma pessoa que tem uma excelente formação acadêmica, mas a sua vida é bloqueada. Os seus pés não conseguem se direcionar para o que é bom. Você só se mete em alhadas. É ou não é verdade? Em negócios que você perde, em empregos em que você não recebe, em pessoas que te enganam, te puxam o tapete, te aldrabam. Você na sua família é odiado, as pessoas não gostam de você. Enfim, você tem tido bloqueios e bloqueios. Mas eu quero dizer para você que há maneiras de você se libertar. Hoje é o dia do ponto de luz. Nós vamos acompanhar o testemunho do Pedro, que mudou de vida. Mas ele era vítima de bruxarias, de maldições, de pragas. Ele, inclusive, teve a influência dos espíritos, mas ele se libertou. A vida dele mudou, não porque ele foi melhor ou pior do que quem quer que seja, mas ele buscou a Deus, ele se voltou para a luz e a luz entrou dentro dele. Ele se tornou um filho da luz. Vamos acompanhar.
2: Comecei a sentir-me sozinho. Tristeza, angústia, não dormia.

0: comecei a ficar com depressão e a sofrer sozinho, porque eu não partilhava com ninguém esse sofrimento. E através disso veio outras coisas, como vícios de tabaco, vícios do álcool, noite com os amigos. E como eu me sentia inferior em relação aos meus amigos, eu fazia sempre, ou seja, se eles bebiam um copo, eu bebia dois. Se eles fumavam um cigarro, eu fumava dois. Ou seja, eu queria ser sempre melhor do que eles para eles verem que eu podia me integrar no grupo deles. Depois, quando eu ficava sozinho, voltava tudo. Eu vivia uma vida de aparência. Eu não tinha duas personalidades, que com os meus amigos eu estava tudo bem, era a melhor, sentia-me a melhor pessoa do mundo. Quando não estava com eles, estava em casa, sozinho, fechado, aí é que vinha tudo outra vez. Os pensamentos maus, a tristeza, vinha tudo. As noites eram de angústia. O pouco que dormia, de manhã quando acordava, estava como se tivesse caído 20 quilos em cima de mim. Pensava muitas vezes que a vida para mim não fazia sentido. Não me dava praticamente bem com ninguém, porque se eu não estava bem comigo próprio, como é que eu me podia dar bem com outras pessoas? Eu cheguei a tomar antidepressivos, cheguei a tomar relaxantes para dormir e nada resolvia. E foi aí, foi mesmo o fundo do poço. Se eu via uma pessoa feliz, eu achava também que era feliz, mas no fundo não era. Se via uma pessoa alegre, eu achava que era alegre, mas interior não achava que era uma pessoa alegre. As pessoas viam-me o Pedro bem disposto, um Pedro alegre, um Pedro que, se pedissem alguma coisa, eu estava sempre pronto a ajudá-los. E no fundo eu sentia-me exatamente o contrário daquilo que as pessoas achavam, porque eu nunca dei a mostrar isso. Quando eu contei à minha família que não estava bem, foi mesmo quando eu estava no fundo do poço, porque até então, aparentemente, estava tudo bem. Mas é uma tristeza grande, sentia muito triste, não gostava de mim próprio, não tinha amor próprio. E para mim, os outros é que eram sempre melhores do que eu. Cheguei a ter vários relacionamentos, mas lá está, se eu não me sentia bem comigo próprio, como é que eu conseguia ter um relacionamento a sério? Porque eu até também tive relacionamentos, mas sabia que ia chegar a um limite e eu ia acabar com tudo, porque não dava. Eu era assim, entrava num relacionamento, mas já com aquela ideia de vou andar um tempo com esta rapariga e depois vou acabar porque eu não quero mais. Não queria casar. A minha ideia era andar sempre com uma, com outra, mas relacionamento sério e para casar estava fora de questão. Eu tinha medo. Por exemplo, os meus pais têm uns anexos e, por exemplo, eu passei dos anexos para entrar dentro da casa, eu tinha medo. Sentia que alguém estava-me a ver ou alguém que ia atrás de mim e que me ia apanhar. Era isso que eu sentia. Eu recorri a várias coisas. Recorri a bruxos, recorri a médicos para curar a depressão. O bruxo dizia que era bruxarias que me tinham feito, que era inveja que tinham de mim e feitiçarias. Depois vá, faça isto. Estava 2-3 dias bem e voltava outra vez ao mesmo. Cada vez mais me sentia pior, de tanto recorrer e ir ao bruxo, ir a médicos, amigos. Acho que começou-se a tornar como se fosse uma bola de neve, a crescer cada vez mais. Eu conheci a Universal através de familiares que me evangelizaram. Não aceitei à primeira nem à segunda vez. Houve um dia que eu tinha saído do trabalho, não me estava a sentir bem e veio-me aquele pensamento dos meus familiares que me tinham convidado para vir. E foi uma terça-feira e eram quase 8 horas, a reunião começava às 8. E eu liguei e disse, olha, sempre vais? E ela, vou. Então eu vou contigo. E foi a primeira vez que eu cheguei à Universal. Nesse primeiro dia, quando saí e durante a noite, vi logo a diferença. Dormi logo a noite toda. Só me lembro de ter adormecido e acordar outro dia de manhã, mas sem pesos, sem nada, completamente com a cabeça aliviada. Fui-me libertando da depressão, libertei-me do vício do tabaco, do álcool, e fazendo as correntes, obedecendo à palavra, e aos poucos tudo foi assim. Buscava um dia ter um bom salário e esforçava-me para isso, e isso nunca aconteceu. Sempre ganhei salário mínimo, e mesmo por muito que me esforçasse, só quando eu me despedia de algum emprego é que eles diziam: ah, eu vou-te aumentar. Não. Hoje em dia, até isso, eu vejo mudança. Tenho uma vida abençoada a nível financeiro, e tudo o que eu queria anterior, até isso Deus me deu. E para eu não voltar à vida que eu tinha, que sentia-me tão bem, tipo, tantos anos a recorrer a tudo e mais alguma coisa e nada teve solução, eu, para não voltar, eu sabia que tinha que ter o Espírito Santo. Então, buscando, fazendo votos, recebi o Espírito Santo. Tudo que eu procurava e nunca encontrei, com o Espírito Santo, tudo mudou. Paz, alegria, eu não tenho mais sentimento de inferioridade, sinto-me bem comigo próprio. Era incapaz, antes de ter o Espírito Santo, de estar aqui a dar uma entrevista, e hoje estou. Não pensava em casar. Casei, conheci a minha esposa na igreja, namoramos, casamos e temos uma família abençoada. Toda a minha depressão, toda a minha angústia, toda a minha tristeza foi embora. Hoje sou feliz e muito abençoado.
1: Olha, o testemunho do Pedro mostra muito bem a solução que você precisa. Especialmente você que é uma pessoa religiosa, você que é uma pessoa que cumpre os seus rituais, você é uma pessoa obediente àquilo que mandam você fazer. Entretanto, o falhanço, o fracasso, a depressão, as dores de cabeça, você é uma pessoa que se vê atormentada durante o sono pelos espíritos, você é aquela pessoa que tem premonição, você consegue ver o mal nas outras pessoas, você tem mediunidade, você é aquela pessoa que os espíritos, eles não te dão paz, falam consigo o tempo todo. Hoje, sexta-feira, nós temos a corrente da libertação. Nós vamos te ajudar. Preste bem atenção. Você não vai pagar nada para ser ajudado. Trevas, maldade, dores e maldições das quais você está sendo vítima serão eliminadas, removidas, tiradas. E você, minha amiga, meu amigo, vai se chegar diante do Pai das Luzes. Existe um Deus que não quer que você sofra, que não quer que você cometa o suicídio, que não quer que você separe da sua família, que não quer que você não veja os seus filhos, que não quer que você saia de casa. Esse Deus, Ele quer que você seja feliz. Hoje, sexta-feira, é o dia de você ter um encontro com esse Deus, o Deus Altíssimo, o Criador dos céus e da terra. Aqui no Cenáculo do Funchal e na Igreja Universal do Reino de Deus, nós vamos hoje determinar a sua libertação e você vai receber um ponto de luz. Você vai se tornar esse ponto de luz, porque hoje, sexta-feira, é dia da quebra da maldição e o ponto de luz.
2: Basta um pequeno ponto de luz para romper a escuridão de um quarto. A luz revela o escondido e ilumina o caminho. E no mundo espiritual também funciona assim. As trevas na vida de alguém não resistem a um ponto de luz. E não é difícil perceber quando existem áreas de trevas, opressão, cargas negativas que precisam ser anuladas. Mas se quando o mal invade uma vida, ele traz escuridão para todas as áreas, imagine o que a luz de Deus pode fazer ao entrar. Nesta sexta-feira, o ponto de luz.
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1: Olha, nós vamos na Central SOS falar com o pastor Flávio, que está ali com nomes de pessoas que já nos ligaram pedindo ajuda, inclusive a senhora, o senhor, pode ligar agora, nesse horário da manhã. Nós temos ali homens e mulheres de Deus à sua disposição para poder te ajudar. 218-368-008.
3: Olá, bispo, bom dia a todos que nos acompanham nesta programação, nesta manhã. Nós estamos aqui na nossa central de atendimento, aqui na Ilha da Madeira, e estamos à disposição de todas as pessoas que precisam esclarecer suas dúvidas, precisam de orientação com respeito a alguma situação que estão a enfrentar e que não tem ninguém com quem contar, não tem ninguém com quem desabafar. Ela pode ligar para a nossa linha de apoio, nós vamos ouvir, vamos orientar e vamos também orar por ela. Como já várias pessoas nos têm ligado de Portugal continental, da Europa, das ilhas, têm deixado ficar os seus nomes e têm sido ajudadas através da oração. Como, por exemplo, o seu Merlin, que nos ligou de Santo Tirso, pede oração pela irmã Anabela Monteiro, que se encontra presa no estabelecimento prisional. Como também a senhora Rosa Simões, que nos ligou da Mercês, a pede oração para que a sua filha receba a proteção de Deus, a Ana Cristina, que foi para o Japão trabalhar. E também a senhora Balbina Teixeira, que nos ligou lá do norte do país, de Braga. Ela pede oração porque o seu filho tem o vício das apostas. Estas e tantas outras pessoas que têm ligado para nós já têm deixado seus nomes, têm recebido a oração, a orientação certa à luz da palavra de Deus e têm sido ajudados. E você, amigo e amiga que nos está a acompanhar nesta programação, está a passar por situações difíceis, você não está sozinho, você pode ligar agora para a nossa linha de apoio, você vai ser ouvido, nós vamos orar por você e vamos lhe ajudar. O número é o 218-368-008. 218-368-008.
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1: Muito obrigado, pastor Flávio, e também a todos os voluntários que nos ajudam nesse trabalho. Minha amiga, meu amigo, agora me resta fazer um desafio com você que sofre com depressões, dores de cabeça constantes, você vê vultos, ouve vozes, os espíritos aparecem para si em sonhos ou pesadelos. Você é aquela pessoa que tem doenças, enfermidades que os médicos não descobrem as causas. Você sofre com ataques e desmaios. Hoje é o dia de você se libertar. Tome uma atitude. Ora, você já foi em tantos sítios, você já ouviu tantos convites, você já buscou ajuda em tantos lugares e ninguém foi capaz de te libertar. Eu garanto para si, isso é uma garantia da palavra de Deus. Essa dor de cabeça vai desaparecer na hora. Essa enxaqueca, ela vai aliviar no momento em que nós fizermos a oração, impusermos as mãos no alto da sua cabeça, essa doença, essa maldição, esse mal vai desaparecer. O alívio é imediato. E eu garanto para você que a sua vida, ela vai mudar. Hoje, sexta-feira, aqui no Cenáculo do Funchal. Rua Doutor Brito Câmara, 32, de frente à Rotunda dos Bombeiros Sapadores do Funchal. Você pode nos procurar durante todo o dia, mas especialmente às 19h30, no Corredor dos Filhos da Luz, onde você vai se tornar também esse Filho da Luz. Tá certo? Nós finalizamos o nosso programa de hoje, Voltaremos amanhã, nesse mesmo horário. Deus abençoe a si e a sua família. Fique bem e até lá.
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1: Que o poder do Deus do impossível venha levantar agora a sua cabeça. Venha levantar agora o seu ânimo. Você que está com o coração amortecido, com dor de cabeça. Você que está a abanar a cabeça de um lado para o outro. Você está com a cabeça baixa. Você que está com um problema pesado na sua vida. Bem-vindos ao programa Fatos Impossíveis. Esse programa é para si. Que você olha para a sua vida e envolveu-se em algo

0: Mas ela não creu quando Deus falou que iria fazer dela uma mãe. Mas Abraão teve uma atitude diferente. Ele creu. Se você crer, a sua atitude será diferente. Como foi a atitude do Jairo Ribeiro. Jairo Ribeiro, ele foi ao fundo do poço. Talvez é aí que você se encontra. No fundo do poço, impossível de sair. Alguém já puxou a corda para ele tentar tirar daí. Alguém já lhe puxou a corda, lhe ofereceu dinheiro para pagar a dívida, lhe ofereceu emprego, lhe ofereceu num centro de reabilitação, lhe ofereceu uma medicação, um tratamento, mas você não conseguiu mesmo assim sair do fundo do poço. Preste atenção àquilo que aconteceu na vida do Jair Ribeiro, porque o impossível aconteceu na vida dele e o impossível também vai acontecer na sua vida, se você crer. Preste atenção ao testemunho.
1: Meu pai é alcoólatra, minha mãe trabalhava muito para cuidar de nós vivíamos praticamente sozinhos e naquilo ali eu me envolvi com os meus amigos e naquele momento ali, eu com uns 15 anos, comecei a experimentar a droga através de um convite de um colega meu. Nós saímos para a festa, para as baladas e começamos a se envolver com droga. E a partir desse momento a gente conhecia a maconha, né? E a maconha é a porta de entrada às outras drogas. Depois da maconha veio para a pasta básica. Depois comecei a experimentar a cocaína, aí vai misturando as drogas, né, que é o mesclado, é o brisado, é o pitilo, e você vai se envolvendo cada vez mais. Fui fazendo amizades com pessoas mais velhas, mais envolvidas, comecei a me envolver no tráfico também, comecei a vender, a usar, e a minha vida foi só descendo, porque já chegou um ponto onde não tinha mais perspectiva de vida, né? Desempregado, sem dinheiro, já estava saindo de casa, tive uma passagem repentina pela cadeia, saí por não ter envolvimento, fui preso inocentemente, saí, e meu fundo do poço foi quando eu comecei a me envolver com as mulheres, né? E meu fundo do poço foi quando eu conheci uma moça, uma ex-prostituta. E nisso aí, eu conheci várias garotas, estava me envolvendo já com a prostituição, enviando mulheres para uma boate. E até que ganhar bem, eu ia ganhar ali, na época, né, era R$100 por noite de cada menino, eu estava com 7, já saí R$700, né, por noite, ia ser um dinheiro bom. Em troca, eu ia ter que cuidar delas ali. Alugar apartamento, alugar carro, para levar lá para um lado, levar para o outro, cuidar delas. Tinha cocaína à vontade, bebida, carro, apartamento, mulheres ali, o que eu quisesse. Em troca, eu tinha que ir para essa boate. Então foi quando eu, nesse momento, eu falei com Deus que do jeito que eu estava, bebendo, usando droga, traficando no meio das mulheres, ou era morte ou era ser preso. Meus amigos mesmo que andavam comigo, os que não estão presos, morreram. Então, se tiver 2 ou 3 soltos, é um milagre, porque nós chegamos numa situação bem difícil. E na ocasião eu falei com Deus, falei, Senhor, não conhecia Deus ainda, mas falei, Senhor, tudo que um homem quer, o diabo me deu. Droga, bebida, carro, mulher, dinheiro. Se o Senhor quer alguma coisa da minha vida, você vai fazer alguma coisa, porque tem que dar uma resposta até quarta-feira, que era da semana, para mim poder ir embora para essa boate. Se for da vontade do Senhor para mim, não, isso, você vai fazer alguma coisa. Aí num sábado, um colega meu me convidou para ir na igreja, aos domingos. Eu já estava sem perspectiva de vida, sem trabalhos, envolvido nas drogas, com esse dilema, pedi uma resposta para Deus e veio na minha cabeça assim, pronto. Foi a resposta que eu pedi para Deus, esse convite de ir na igreja. Aí eu falei para ele, não, eu aceito. E naquela noite eu caí, né? Usei a droga, bebi, então já não ia mais, porque no momento ali eu estava drogado, eu bêbado, mas eu decidi ir, mesmo nessa situação que eu estava. Cheguei lá, meu colega me esperando. Neguinho, não acreditei que você vinha, não. Eu falei, pois é, só que tem um porém. Eu tô bêbado, eu tô drogado, eu posso ir com você, eu posso na igreja do jeito que eu tô. Aí ele falou para mim assim, olha, Jairo, o médico que tá no hospital é para que

0: está doente, não é para quem está são. Aí eu falei para ele, então eu estou doente, e é para mim então. E nós fomos. Chegamos na igreja, não sabia nem qual igreja que era, mas eu li o altar escrito, Jesus Cristo é o Senhor. Aquilo ali já me chamou a atenção. Na ocasião ali, o pastor entrou até com terno, com os retalhos novo, pregado num terno velho, e ele relatou, falou, não adianta você colocar retalho novo em roupa velha, que não vai ficar bem. Você tem que tirar essa roupa velha e colocar tudo novo, que é Jesus. E foi que eu entendi, falei, ah, Jesus, então, é novo na minha vida, então não posso continuar com a minha vida velha. Ele falou, você quer mudar de vida, tal, tá? Vim aqui na frente do altar. E eu, naquela ocasião, eu fui, falei com Deus, e me deu uma paz. Na primeira reunião, me deu uma paz, parece que saiu um pacote de cimento, assim, das minhas costas, o peso, né, aquele fardo, eu fiquei leve, e saí, assim, naquela alegria, e no final da reunião, acabou. Eu nem conhecia ninguém, abracei as pessoas, cumprimentei as pessoas naquela alegria e eu saí tão feliz, tinha uma carteira de cigarro no meu bolso, eu peguei e fui fumar um cigarro de alegre que eu tava, mas na hora me veio aquela palavra, não adianta colocar Jesus novo e continuar com a vida velha, não adianta colocar retalho novo e roupa velha, você tem que fazer a partir de hoje tudo novo, se realmente você quer uma vida nova, quer andar com Jesus, eu falei, a partir de hoje tudo novo, maciei a carteira de cigarro, joguei no lixo. Joguei. 20 anos, nunca tinha conseguido parar de fumar. Naquela primeira reunião, até hoje, eu nunca mais coloquei um cigarro na minha boca. Aí me convidaram para conhecer as correntes de libertação, as quarta-feira busca do Espírito Santo. Aí eu já comecei a entender que eu estava indo à Igreja Universal, as obreiras começaram a me acompanhar, o pastor também começou a me atender. E ali houve minha libertação. Então hoje eu me considero, né, um verdadeiro milagre, porque esperavam de mim ali a prisão ou a morte, já ninguém acreditava, mas como Jesus está vivo, eu estou aqui. Hoje eu sou casado, né? Hoje eu tenho minha família, tenho minha casa, tenho meu carro. Hoje eu tenho paz, graças a Deus, eu consigo dormir. Acabou o pesadelo, acabou a insônia, audição de vozes, visão de vultos, aquela loucura que tinha na minha vida acabou. Hoje eu tenho uma vida assim que eu consigo ter paz e não preciso de mais nada para alcançar essa alegria que eu tenho hoje. A importância de ter o Espírito Santo para mim é ter a força de Deus dentro de mim, para entender que não há nada impossível nesse mundo. Tudo que eu vou fazer, tudo que eu quero fazer, Deus está comigo. Eu tenho aquela segurança em saber que vai dar certo, não importa o que está acontecendo, a situação que se levanta, o que surge. Eu tenho a certeza que a palavra de Deus vai se cumprir, que Deus está comigo. E eu tenho paz, tranquilidade para ir até o fim daquela situação. Essa é a minha segurança que eu tenho no Espírito Santo. A certeza da minha vitória.
1: Quando você entra num propósito do jejum, a vida desgostosa passa a ter gosto. E é isso que amanhã vai acontecer. Nós vamos ungir com um óleo sagrado, um óleo benzido a Deus, a língua de todos aqueles que querem contar, querem ter o gosto de contar as maravilhas do Deus o impossível. Você é uma pessoa que só tem contado amarguras na vida. Você se assenta com todo respeito na cama, na maca, do psicólogo, psiquiatra. E quando ele pede para falar, você só fala coisas desgostosas. Mas quando você se assenta numa destas cadeiras, aqui, no Cenáculo da Madeira, você se assenta para ouvir uma palavra que traz um gosto e um novo sentido na sua vida. E você sai daqui forte. Você sai daqui pronto para vencer, pronto para lutar. É isso que vai acontecer nesse próximo sábado. Você pode ter a certeza que aquilo que lhe trazia esse desgosto, quando nós entramos num propósito de jejum coletivo, inclusive, eu quero que você ouça agora nesse intervalo o que é o jejum, como você fazer o jejum. para que você se prepare hoje, sexta-feira, para o dia de amanhã. O sábado do poder da palavra, daquele que nada o que diz fica por se cumprir na vida daqueles que creem. Teremos a bênção do gosto, a unção do gosto, porque você será um bem-aventurado nesse mês de agosto. Ouça agora, então, esse intervalo, e logo a seguir, eu quero que você prepare a caneta, prepare um papel para apontar o contacto da nossa linha SOS Espiritual, que é o 218-368-008. E nós colocamos essa linha à sua disposição. Mas ouça mais acerca disso nesse intervalo.
2: O que é o jejum? O jejum é uma abstinência parcial ou total de alimentos e tem por finalidade afligir o corpo físico a fim de se alcançar mais força para o corpo espiritual. Durante o jejum, o espírito fica mais forte, pois os desejos da carne são anulados pela força do espírito. Por isso, consideramos o jejum o clamor mais fervoroso do que é feito com os lábios, porque nele há gemidos inexprimíveis da alma humana em busca de benefícios individuais ou coletivos. Como se deve dar início ao seu jejum? Para participar na reunião das causas impossíveis, escolha um lugar reservado e na sexta-feira à noite, dobre os seus joelhos antes de dormir e repita a seguinte oração: Meu Deus, eu abro esse jejum em favor de resolver o meu caso impossível. E aí, você deve dizer para Deus qual é o seu caso impossível. Depois escreva numa folha essa mesma causa e no sábado pela manhã deve ir até o altar apresentar o seu jejum a Deus e colocar sobre o mesmo a causa que você traz por escrito. E nesse momento você deverá fazer a seguinte oração: Meu Deus, no teu altar eu te apresento o meu jejum para resolver essa causa impossível. Até o momento, você fez a sua parte. Daí em diante, o restante é com Deus. Jejum das causas impossíveis. A última porta que você irá bater para resolver a difícil solução. Recebemos a causa que vos demasiadamente difícil fareis vir a mim e eu ouvirei.
3: Os meus problemas começou com a droga. O vício do tabaco começou, eu tinha 15 anos. Tive uma hemorragia que durou durante 10 anos.

0: Eu era uma jovem muito rebelde. Depois eu queria trabalhar muito cedo e ainda comecei a trabalhar, saí da escola e a trabalhar. E pronto, como comecei a ganhar também algum dinheiro, me levou a ir para as noites dos fins de semana, porque também não tinha atenção dos meus pais e tudo começou por aí. Os meus pais trabalhavam, eu era a filha mais velha e eu a tomava conta dos meus irmãos e eles nunca tiveram muito presentes na minha vida. Vivíamos todos na mesma casa, mas não havia grandes diálogos, não havia regras, não havia nada. O pai também bebia, a minha mãe também tinha descontrole nela também, e eu quando começava a beber aí eu já ficava completa, porque usava o que não era bom. E pronto, e passava assim os fins de semana, era noites. Depois engravidei, tive o meu filho. Depois do meu filho nascer, conheci o meu atual companheiro e foi com ele que eu comecei a envolver nas drogas. Quando o meu filho nasceu, a única coisa que me aconteceu a mim foi que eu tive uma hemorragia que durou durante 10 anos. Mas seguido, não tinha pausas, foram 10 anos seguidos. Os médicos diziam que eu aquilo não tinha cura, porque tinha feridas dentro dos ovários e que era uma parte úmida que não tinha como curar. A parte da droga, eu e meu marido, a gente consumia todas as noites, aos 1.000, 1.500 € por noite, onde o meu filho estava na minha mãe para não ver o que a gente consumia. Andávamos toda a noite, fosse carros nossos ou não, para a gente poder ir buscar o produto. E vinha-nos para casa e no dia seguinte outra vez a mesma situação e aquilo começou a ser um descontrole na nossa vida. Eu cheguei a pesar 45 quilos, 50. A droga levou-nos a um ponto que eu fiquei sem casa, sem carro, só não fiquei sem trabalho. O resto eu fiquei sem nada, porque nós não conseguíamos controlar o vício da droga. Eu já deitava sangue pela boca, eu já deitava sangue por tudo que era sítio, eu estava doente, se eu não deixasse a droga naquele momento eu morria. Eu conheci a Igreja Universal através da minha sogra. E nós, como estávamos tão desesperados, então a minha sogra veio, começou por nós, por mim e pelo meu companheiro. A primeira vez que eu entrei aqui, eu tinha muitas enxaquecas, enxaquecas mesmo de ficar fechada dentro de um quarto, no escuro, tanto o meu filho também, e isso aí desapareceu. Ficámos curados. Nessa noite eu já dormi bem, tinha muitas insónias. Eu fiz um propósito com Deus, onde eu tinha o problema de saúde de hemorragias durante 10 anos. Eu, ao fazer esse propósito, passar 3 dias eu fiquei curada. Depois de conquistar a minha casa, eu pagava renda e depois comprei as minhas casas, comprei duas. E depois de comprar as minhas casas, achava que já não precisava de vir à busca da palavra, de fortalecer-me com Deus, e então deixei de vir para a igreja. Depois de me afastar de Deus, volto outra vez tudo a não ter nada, foi. Casa, descontrole na família, nervosismo, drogas outra vez, tabaco, problemas de saúde, um descontrole em tudo. Vida financeira, tudo. Eu naquela altura, se alguém falasse para mim, eu era logo. Não era eu. Uma pessoa normal não é assim. Se tivesse que bater em alguém, eu batia. Não tínhamos paciência um para o outro. Tivemos quase para nos esperar. Quando estive mal mesmo, quando eu disse para mim chega, aí sim, o meu companheiro levou-me para a igreja e processo novo, até hoje. Comecei a participar mais naquilo que falavam na igreja e a ler a palavra, obedecer à palavra de Deus. Aí houve mudanças na vida financeira, na parte do meu relacionamento com o meu companheiro, nos meus filhos, na vida sentimental, no meu psicológico, em tudo. Houve mudança em tudo. O relacionamento com o meu marido hoje é muito bom. Muito bom. Ele tem paciência para mim, eu tenho paciência para ele. Ele é meu amigo, eu sou amiga dele. Sabemos conversar, sabemos chegar a um acordo os dois. Hoje, para ser feliz, eu não preciso de drogas, não preciso da noite, não preciso do tabaco, não preciso de nada, só preciso de Deus na minha vida. O meu interior hoje é tranquilo, é feliz, eu sei conviver com qualquer tipo de pessoa. Eu aprendi tanta coisa que eu não era a mulher que sou hoje. Estou bem. E as pessoas veem isso.
1: Ter um amigo com quem contar pode parecer fácil, mas é nas horas difíceis que eles são encontrados. Infelizmente, há situações nas quais nem os amigos chegados você conta o que está a passar. Para isso, existe com quem partilhar essas dificuldades. A linha SOS, através de uma chamada sua para esta linha, facilmente encontra alguém que compreenda e que possa ajudar. 218-368-008. 218-368-008. Este é o número que pode e deve ligar. Na linha SOS, um telefonema faz a diferença na sua vida.
2: Pois é, meu amigo, minha amiga, se você viver para agradar os outros, você vai viver desagradado, com uma vida desgostosa. E talvez é isso que tenha acontecido. Mas tudo muda quando você luta por si. Você luta, mas não sozinho. Nós estamos aqui num coletivo para lutar consigo e vencermos juntos esse seu problema impossível. E falar em impossível, para nós, para 365 dias, fala aqui sobre isso. Impossível agradar. Pois veio João Batista, não comendo pão, nem bebendo vinho, e dizeis, tem demónio. Veio o Filho do Homem, comendo e bebendo, e dizeis, eis aí um glutão e bebedor de vinho, amigo de publicanos e pecadores. Não queira agradar todo mundo. É impossível você conseguir a simpatia de todos, principalmente quando você opta por fazer o que é certo, por andar na justiça, em um mundo injusto. Entenda, é por você querer ser reto, em um mundo torto, que as coisas parecem se voltar todos contra si. Você diz assim, parece que o mundo está contra mim, isto é impossível. Imagine se Jesus se importasse com a opinião dos outros. Mesmo se dizendo de Deus, tinha um espírito contrário ao Espírito de Deus? Imagina se Jesus se importasse com a opinião dos outros, que mesmo dizendo ser de Deus, tinha um espírito contrário ao Espírito de Deus. Imagine. Você tem que entender que quem é de Deus não julga, principalmente pelo que ouviu falar ou pelas aparências. Quem é de Deus conhece a Deus. Conhece a Deus. Reconhece aqueles que são de Deus. Se em si esta palavra de Deus, se em si está a palavra de Deus, cedo ou tarde, a sua voz será ouvida por quem precisa. Pois quem está sedento de uma transformação de vida, dá ouvidos àquilo que Deus diz. Então se você quiser agradar somente a Deus, você pode ter certeza que Ele nunca vai lhe deixar na mão. Empenhe-se em agradar a Deus. E não se preocupe com o julgamento alheio. Talvez é por causa do julgamento alheio que você ainda não entrou pela última porta que vai mudar a sua vida, que vai fazer com que essa sua situação impossível de hoje venha se tornar o testemunho de amanhã. Não impeça que a opinião dos outros venha tirar o gosto da sua vida, de poder dizer, não, o tempo de milagres acontece, o tempo de milagres não acabou, porque existe um Deus que é o Deus dos impossíveis, o Deus que eu fui buscar na Igreja Universal. E é esse Deus que nós lhe apresentamos. Amanhã, já amanhã, será esse jejum coletivo do poder da palavra. Escreva numa folha de papel o seu impossível. Abra o jejum sexta-feira à noite. Prepare o pano de saco se você tiver. Se você não tiver, venha como está. Não traga nada. Venha só como está e traga o seu pedido. Em jejum e oração, nós vamos clamar e o poder de Deus vai descer e a sua vida vai mudar. Aqui na rua Dr. Brito Câmara, número 32, no conhecido Cenáculo da Madeira, em frente à rotunda dos bombeiros sapadores do Funchal, às 7:30 da manhã, no jejum coletivo. Estaremos aqui à sua espera e prontos para lhe ajudar, lhe apoiar e assistir com muito gosto à transformação da sua vida. Fique com essa canção e até amanhã.

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5: Carlos Vives, Shakira, Maluma, Colômbia.

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1: A Secretária Regional da Saúde e Proteção Civil realizou uma visita de trabalho ao destacamento dos bombeiros voluntários de Câmara de Lobos, na freguesia do Corral das Freiras, para acompanhar o trabalho operacional e constatar as melhorias recentemente efetuadas nas instalações. A Governante sublinhou, na oportunidade, a relevância da intervenção concretizada com o apoio da autarquia na melhoria das condições de trabalho e operacionais do atual destacamento. Durante a deslocação, foi também realizada uma visita à antiga escola primária. Atualmente, está em curso um projeto para a reabilitação deste edifício com recurso a fundos comunitários com o objetivo de instalar a unidade local de proteção civil, operacionalizar uma zona de concentração e apoio à população a par de instalações adequadas para o destacamento de bombeiros. Na ocasião, Micaela Freitas fez questão de agradecer expressamente a dedicação diária e o espírito de missão das equipas de bombeiros no terreno, enaltecendo a sua elevada capacidade de resposta em prol da salvaguarda das populações. A Câmara Municipal de Câmara de Lobos aprovou por unanimidade o lançamento do concurso no valor de 13 milhões de euros para a construção de 47 habitações no concelho. São 30 focos na freguesia de Câmara de Lobos, 12 para o Corral das Freiras, 5 habitações unifamiliares na Quinta Grande. Foi também aprovado o regulamento de atividade dos guarda noturnos que a autarquia pretende ver implementada no concelho, desde logo em Câmara de Lobos e no Estreito. O Presidente da Câmara destaca a possibilidade da utilidade vir a ser cliente deste serviço, tendo em vista a segurança de espaços como o mercado e a zona da Bahia. Nesta reunião foi também aprovado o regulamento para a comparticipação de medicamentos, tendo como beneficiários a população sénior. Foi igualmente aprovado o projeto de arquitetura do sistema de teleféricos que vai ligar o Corral das Freiras e o Jardim da Serra, um investimento de foro privado que Celso Betancourt reconhece ser polémico e no âmbito do qual fez questão de ver contemplados 100 lugares de estacionamento. Na área da educação, a Vereação aprovou o regulamento para a atribuição de bolsas de mérito a estudantes universitários e decidiu estender os prémios de mérito Joaquim Pestana à Escola Profissional Dr. Sérgio Teixeira, a única no concelho. Ainda nesta área, Celso Betancourt anunciou a realização em outubro do Seminário Internacional de Educação, co-organizado pela Câmara Municipal e pela Associação Nacional de Professores.
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espero que continuem de pé, mesmo com este calor que já se começa a sentir a esta hora. Vamos agora com Bien Contigo, é de Henrique Iglesias e Karol G. Temos ainda Aitana e temos Miúda com Quem Eu Quero. Boa sexta-feira, tenham um ótimo fim de semana.

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1: Abrir é para abrir. Espero que este calor também não vos deixe com o coração assim um bocadinho mais apertado. Para mim, o calor de facto é uma situação um bocadinho complicada. Padeço bastante. Temos ainda Agroplay, Ana Castela, Simone Mendes com Pedro Pecado e temos ainda, como num filme, é de...

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Agora é o seguinte: eu quero filmar Conceição do Jacuípe pra colocar no meu Instagram, Simone Mendes.

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E depois de Gama com Desabafo, temos Bird com Paradise Calling, temos ainda Harry Styles e temos Billie Eilish. São os últimos que fecham esta hora mesmo, estarem a descansar.

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furacão sentir saudade. E sabem do que eu sinto saudade a esta altura do dia, já com este fresco? É verdade que temos gostos para todos. Há quem goste de calor, muito calor, como temos tido. Há quem goste um bocadinho mais fresco.

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26 para a Ponta do Sol, 28 para a Ribeira Brava, máxima de 30 para Câmara de Lobos e São Vicente, 29 para Funchal, 20...

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Senhor nosso Deus e nosso Pai, agora são meio-dia no arquipélago da Madeira e nós entramos em oração em favor de todos os amigos ouvintes. Eu estendo as minhas mãos aqui dos estúdios da rádio para repreender todas as obras das trevas, da maldade, todas as maldições, pragas e invejas. Em o nome do Senhor Jesus Cristo, na autoridade deste nome, que todas as trevas saiam e que haja luz. Espírito de Deus, vem agora sobre todos os amigos ouvintes e os seus familiares, especialmente aqueles que estão acamados, aqueles que estão nos hospitais, desenganados pelos médicos, os que estão dependentes de medicamentos. Eu oro por eles, meu Senhor. Eu peço em favor daqueles que estão em lares de idosos, nos presídios, casas de recuperação de tóxicos dependentes. E esta pessoa, meu Pai, que foi viver para a rua, debaixo de marquises, porque não tem aonde ficar. A vida lhe tem corrido muito mal. É uma pessoa viciada nas drogas, é viciada no álcool. Foi expulsa de casa. Este senhor, esta senhora que participa desta oração e foi rejeitado pela esposa, rejeitada pelo marido, por conta de uma doença, por conta de um problema. Essa pessoa tem sido rejeitada a vida inteira. Ninguém se importa. Ninguém liga nenhuma para dor e sofrimento. Talvez essa pessoa tenha família, tenha amigos, mas ninguém sabe a dor que ela carrega na alma. Ninguém sabe as lágrimas e a dor e o sofrimento que ela passa por causa da solidão. Não bastasse os problemas de saúde, o desemprego que chegou até ela e roubou a casa, lhe roubou a paz, a falta de dinheiro, lhe roubou a saúde, e ela hoje vive de favores. Ó, meu Pai, envia o Teu poder sobre essas pessoas agora e dá um fim a esse sofrimento, a essa dor. Eu abençoo este copo com água. Quando nós bebemos desta água, nos dá força, nos levanta e nos fortalece. Minha amiga, meu amigo, beba dessa água e receba a paz, receba a luz. Graças a Deus. Tenha paz. Levante a sua cabeça, seja iluminado. Eu quero oferecer aos meus amigos essa canção e daqui a pouco nós voltamos com o nosso programa Ponto de Luz.

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0: Olá, muito boa tarde a todos os amigos do programa Ponto de Luz. Hoje, sexta-feira, 7 de agosto de 2026. Agora são 12:09. Nós estamos em direto aqui pela Rádio Zarco, Rádio Palmeira, Rádio Sol, Rádio Festival, Rádio Popular, cobrindo a totalidade do arquipélago da Madeira. Eu sou o Bispo Ribeiro, estou responsável espiritual do arquipélago dos Açores e do arquipélago da Madeira, e estendo as minhas mãos aqui desde o estúdio e abençoo a todos os amigos ouvintes. Você que nos acompanha pela primeira vez ou você que já nos ouve há algum tempo. Você que agora conduz a sua viatura, você que está em casa, você que está a fazer o seu almoço, você que está em direção ao seu trabalho. Sejam todos iluminados e abençoados, porque essa é a vontade de Deus. Deus é luz, Deus é paz. Deus é alegria, Deus é união. Sim, minha amiga, meu amigo, aonde Deus ele chega, maldades, trevas, tristezas, angústia e sofrimento deixam de existir. É por isso que nós levamos para a senhora a palavra de Deus, que é a palavra de vida, a palavra de libertação, a palavra que transforma e que muda a vida de uma pessoa. O Senhor Jesus, ele deixou, não é, escrito a sua palavra como testemunha daquilo que foi dito para futuras gerações conferirem, não é? As palavras do Senhor Jesus têm poder. Poder para transformar a vida do ser humano que crê. O que eu proponho para a senhora, para o senhor, meu amigo ouvinte, não é troca de igreja, troca de religião. Porque isso não vai mudar a sua vida. Você ser religioso, mais ou menos, você ser frequentador de denominação, mais ou menos, não vai fazer a sua vida transformada na palavra de Deus. O que eu quero é que você entenda, só existe dois caminhos, trevas e luz, vida, morte, bem ou mal. Céus e inferno. Você tem o poder de escolher qual caminho você quer seguir. Isso mesmo. Você pode escolher, enquanto você está vivo, você pode escolher. Você tem esse poder através da palavra de Deus. Não importa se você é vítima de maldições, não importa se você sofre, não importa quão dolorido ou doloroso tem sido a sua vida. Se você se voltar para Jesus e escolher Ele, Ele vai te livrar. Nós vamos acompanhar testemunho agora da Dona Felisbela e da Dona Alice, que foram pessoas que sofreram com bruxarias e feitiços. Foram pessoas, foram mulheres que sofreram imenso por conta dos espíritos, mas elas deram uma volta por cima. Elas hoje são felizes. E é isso que Deus quer fazer com você. Ele também quer te dar essa felicidade. Vamos acompanhar o testemunho delas.
1: Tristeza, depressão, pobreza. A minha mãe ficou louca. Encontramos em casa trabalhos. Encontrávamos moedas espalhadas pelos quintais de casa. Meu nome é Felisbela Monteiro. Fui vítima de um ritual. Minha família, desde muito nova, sempre encontramos em casa trabalhos de bruxaria, tristeza, depressão. Depois dessas situações todas, desses problemas todos, veio culminar em vários problemas na família. Entre eles, a minha mãe ficou com problemas espirituais, no caso, ficou mesmo louca. Então, tudo isso fez com que eu viesse a ter uma depressão e tinha uma gastrite nervosa. A minha família sempre foi uma família muito problemática. Desde de muito nova, sempre vi em casa vários problemas de, por exemplo, pobreza. Tudo isso derivou-se ao facto de nós encontrarmos, na altura, encontrarmos vários trabalhos de bruxaria em casa, nos quintais de casa. No jardim de casa encontramos trabalhos enterrados, restos de comida, retalhos de tecidos. Encontramos durante muitos anos, encontramos constantemente vários trabalhos. Uma das consequências era sempre que isso acontecia em relação, por exemplo, às moedas, quando encontrávamos as moedas e até notas também encontrávamos em casa, tudo, os eletrodomésticos avariavam-se todos. Meu pai ficava sempre desempregado, chegávamos à miséria, miséria total. Havia situações que ficávamos mesmo sem o que comer, devido a estes rituais. Mas tinha a minha mãe ali, que era no fundo o nosso porto seguro, e ela tentava sempre contornar as situações. E o fundo do poço surgiu quando ela foi atingida, digamos assim, quando ela começou a ficar louca ali para nós, foi o nosso fundo do poço, porque ela era o nosso porto seguro, né? Então, a partir daí, a situação veio a piorar. Foi aí que depois veio a depressão também. A situação agravou-se de tal forma que ela passou a ficar a ser agressiva, e ela gritava dia e noite, e chegava até nos últimos anos que ela ficou assim, ela chegava a dormir com faca debaixo da almofada e acordava ao meio da noite como se estivesse a esfaquear alguém. Foi nesta situação desesperadora que nós chegamos ao centro de ajuda. Na altura, uma amiga da minha mãe foi lá à minha casa visitá-la e ficou muito triste ao ver a minha mãe naquela situação, porque ela já tinha conhecido a minha mãe antes e sabia como a minha mãe era. E ela, então, foi aí que convidou-nos para virmos ao centro de ajuda. E foi assim que conhecemos o centro de ajuda, começámos a participar das reuniões de libertação. E foi assim que a minha mãe foi liberta, ou está liberta. O primeiro sinal que nós sentimos foi que, de facto, havia uma esperança de que as coisas podiam mudar. Porque nós já tínhamos recorrido aos médicos, já não sabíamos para onde recorrer. Então, vimos que havia uma esperança, que havia uma possibilidade da minha mãe ficar curada, ser liberta. Hoje a minha mãe está bem, hoje ela sai, vai fazer caminhadas. Hoje tenho uma sobrinha pequenina que a minha mãe cuida, que antes era impensável deixá-la com alguém. Aliás, nós quando íamos trabalhar, nós íamos trabalhar, mas com aquele receio, que será que vai acontecer, deixá-la sozinha em casa naquela situação. Mas hoje ela cuida da minha sobrinha, hoje está tudo bem. Eu mudei porque eu quando vim para o centro de ajuda, eu estava numa situação de depressão. Por causa das várias situações na família, eu estava com depressão. E depois de vir para o centro de ajuda, isso saiu de mim, essa depressão, essa gastrite que tinha também. Passou, hoje sou feliz, hoje sou alegre, tudo mudou. Hoje, eu e a minha família somos livres de qualquer maldição.
2: Eu tinha pesadelos constantes, sempre com medo, entrei estando coma. E quando eu chego, portanto, na casa da bruxa, ela diz que eu era morada aberta completa. O meu nome é Alice Ferreira e eu fui vítima de um ritual. Sempre com medo, sempre com pesadelos e fui vivendo naquele stress. Fui com uma amiga, portanto, à bruxaria, para saber por que eu sofria tanto, por que eu não tinha sorte na vida sentimental, por que tudo me corria tão mal, por que eu tinha tantos pesadelos que aconteciam. Por quê? Eu queria saber por quê, quem eu era. E quando eu chego, portanto, na casa da bruxa, ela diz que eu era morada aberta completa e que eu necessitava desenvolver, portanto, a minha parte espiritual para poder ter paz. Eu perguntei à bruxa, então o que é que eu preciso de fazer? Você precisa de ir fazer isto, isto, isto, isto, aquilo outro? Com certeza, eu vou fazer, sim, senhor. Se esse é o preço que eu tenho que pagar para a minha felicidade, para a minha paz, eu faço. Só que, se eu levava um problema, quando eu cheguei ali, fiquei com 7 problemas comigo. E comecei a desenvolver. Começamos a fazer bruxarias, feitiçarias, por esse norte, interior do país, desenvolvi tanto, tanto, tanto, que chegou uma altura que os bruxos começaram a andar atrás de mim, porque eu estava a ter muitos clientes e estava a ser pedra de tropeço para tanto para os outros colegas da bruxaria. E foi daí que eu fui pedir a uma senhora que me trouxesse para uma casa que ela me tinha passado a palavra, evangelizado, que era muito boa para desmanchar bruxeiros. E bendita a hora em que eu, no dia 30 de maio de 99, entrei no Centro de Ajuda Espiritual. E comecei, fui indo, até que me libertei. Portanto, os pastores foram me orientando, os obreiros foram me orientando. E eu comecei, portanto, aquele vazio que estava dentro de mim, porque uma tristeza, uma amargura muito grande, aflição. Eu até ria muito, mas quando estava sozinha chorava muito também de solidão e tristeza. Comecei a ver que a tristeza começou a desaparecer. A solidão começou a desaparecer. A dor de cabeça começou a desaparecer. Eu abria a boca, em cada palavra que falava saía um palavrão. Também desapareceu, não dava conta. Quer dizer, comecei a ver que eu estava a desenvolver. E comecei a ter paz, que acima de tudo, o que eu adquiri que eu não tinha era paz. Isso foi o que mais me chamou a atenção, foi a paz. Eu saio desse campo, não sabia fazer nada. E agora? O que é que eu vou fazer? Não sei fazer nada. Como é que eu agora vou ganhar a minha vida? Aí eu começo a assistir às palestras das finanças, portanto, vida financeira. E Deus me dá ideias, talento. Arranjei o primeiro trabalho. Do primeiro trabalho desenvolvi. Ao desenvolver, abri a minha própria empresa. Hoje trabalho por conta própria. Portanto, hoje sou uma pessoa que me considero feliz. Hoje eu não tenho medo de estar sozinha. Hoje eu não tenho medo de andar sozinha. Hoje, portanto, nada me assusta. Antigamente eu vivia com medo e estava sempre a fugir, né? Hoje não tenho medo de nada, hoje enfrento o que for necessário para enfrentar, eu vou em frente, não tenho medo de nada. Hoje a minha vida está livre de qualquer pacto, de qualquer maldição.
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0: Agora são 12:22. Se você se vê vítima de bruxarias e feitiçarias, pragas rogadas e maldições, o fato é que você está sofrendo dano. Minha amiga, meu amigo, seu caminho está bloqueado, sua vida está amarrada, seus caminhos fechados, doenças, problemas sem fim, você não consegue realmente ter paz, dormir, descansar, não é? Inclusive, você sofre com sintomas de doenças que os médicos não descobrem a causa, você é uma pessoa que tem graves problemas e não sabe como resolver. E se você quiser a nossa ajuda, nesse momento, você pode ligar na Central SOS Espiritual e nós temos ali homens e mulheres de Deus para poder te atender e te orientar. 218-368-008. Você pode colocar o nome da sua família no livro da oração, porque hoje é de sexta-feira. Hoje é dia de quebrar maldições. Hoje é dia de libertação. O Sr. Rui, ele ligou e pediu oração por ele e pela família. A dona Mariana pede oração pela filha e pela namorada também. Deve ser pelo filho. Saúde e família. O senhor Roberto pede oração pelo Bonifácio e a Solange pede oração porque ela está a ser atacada pelos espíritos. Tem também a dona Sônia, que pede oração por problemas financeiros, a dona Ana, financeiro e sentimental, e a dona Silvia, que está com problemas gravíssimos em toda a família. Você pode ligar agora e também pedir ajuda.
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0: Eu quero agora, minha amiga, meu amigo ouvinte, fazer um desafio com você a se libertar. Preste bem atenção. Você não paga nada na sessão do descarrego. Não é algo que você vá dar nenhuma moeda, zero. Deixa a carteira em casa. Mas eu faço um desafio consigo de você trazer os seus problemas. Porque hoje nós vamos ter a reunião do descarrego espiritual. Eu queria convidar você a mudar de vida e desafiar você que sofre com dores de cabeça constantes, enxaquecas, dores pelo corpo, você que sofre com a opressão espiritual e você não tem paz, você é uma pessoa agitada. Eu faço um desafio, porque quando você colocar os pés aqui, no Cenáculo do Funchal, vai acontecer para você uma transformação de vida. Quando você colocar os pés aqui no Cenáculo do Funchal, na hora você vai sentir alívio. É imediato, eu garanto para si. É como tirar com a mão, você vai sentir paz. Esse trabalho espiritual que nós realizamos, quem mandou fazer foi o Senhor Jesus. Ele mandou fazer. Ele nos deu essa orientação para que a gente curasse os enfermos, libertasse os cativos, pregasse o reino de Deus. E é isso que nós estamos fazendo. Hoje, sexta-feira, é um trabalho de libertação, aonde você vai passar pelo corredor dos Filhos da Luz. Às 19h30, nós teremos ali obreiros e obreiras perfilados, e você vai passar entre um corredor e a cruz iluminada. Na hora, você vai sentir alívio. Na hora você vai ter paz, especialmente você que nunca esteve ou você que tem medo e você parou de vir. Vai ser excelente para você. Não perca essa reunião porque vai te ajudar. 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Eu garanto para você. Detalhe, não se paga nada. Tá bom? Minha amiga, meu amigo, você pode nos procurar a qualquer momento. Eu tenho certeza que Deus, Ele vai te abençoar. Nós finalizamos a nossa participação aqui no programa de hoje. Voltaremos segunda-feira ao meio-dia com o nosso programa Ponto de Luz. Que Deus abençoe a si, que você tenha uma excelente sexta-feira, um excelente fim de semana. Deus te abençoe.

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1: A Secretária Regional da Saúde e Proteção Civil realizou uma visita de trabalho ao destacamento dos bombeiros voluntários de Câmara de Lobos, na freguesia do Corral das Freiras, para acompanhar o trabalho operacional e constatar as melhorias recentemente efetuadas nas instalações. A Governante sublinhou, na oportunidade, a relevância da intervenção concretizada com o apoio da autarquia na melhoria das condições de trabalho e operacionais do atual destacamento. Durante a deslocação, foi também realizada uma visita à antiga escola primária. Atualmente, está em curso um projeto para a reabilitação deste edifício com recurso a fundos comunitários com o objetivo de instalar a unidade local de proteção civil, operacionalizar uma zona de concentração e apoio à população a par de instalações adequadas para o destacamento de bombeiros. Na ocasião, Micaela Freitas fez questão de agradecer expressamente a dedicação diária e o espírito de missão das equipas de bombeiros no terreno, enaltecendo a sua elevada capacidade de resposta em prol da salvaguarda das populações. A Câmara Municipal de Câmara de Lobos aprovou por unanimidade o lançamento do concurso no valor de 13 milhões de euros para a construção de 47 habitações no concelho. São 30 focos na freguesia de Câmara de Lobos, 12 para o Corral das Freiras, 5 habitações unifamiliares na Quinta Grande. Foi também aprovado o regulamento de atividade dos guarda noturnos que a autarquia pretende ver implementada no concelho, desde logo em Câmara de Lobos e no Estreito. O Presidente da Câmara destaca a possibilidade da utilidade vir a ser cliente deste serviço, tendo em vista a segurança de espaços como o mercado e a zona da Bahia. Nesta reunião foi também aprovado o regulamento para a comparticipação de medicamentos, tendo como beneficiários a população sénior. Foi igualmente aprovado o projeto de arquitetura do sistema de teleféricos que vai ligar o Corral das Freiras e o Jardim da Serra, um investimento de foro privado que Celso Batincourt reconhece ser polémico e no âmbito do qual fez questão de ver contemplados 100 lugares de estacionamento. Na área da educação, a Vereação aprovou o regulamento para a atribuição de bolsas de mérito a estudantes universitários e decidiu estender os prémios de mérito Joaquim Pestana à Escola Profissional Dr. Sérgio Teixeira, a única no concelho. Ainda nesta área, Celso Betancourt anunciou a realização em outubro do Seminário Internacional de Educação, co-organizado pela Câmara Municipal e pela Associação Nacional de Professores.
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12 horas mais 38 minutos. Olá, muito boa tarde com a Popular FM. Bom início de tarde de sexta-feira, dia 7 de agosto de 2026. Nunca ouvidas, durante muitas para ouvir na Popular FM, a Rádio para a cidade de Câmara de Lobos, a frequência modulada sendo o FM. Já sabe também que, portanto, após a 1 da tarde, podemos contar com as suas mensagens, não é? Pode já deixando as suas mensagens, as suas sugestões, para depois da 1 da tarde, se nós por cá passar as mesmas. Ou ainda, como alternativa, pode sempre também participar via 291-766-101. Faz-lhe então companhia na Popular FM, este vosso amigo António Jorge, com a última edição desta semana de Explode Coração. Muito boa tarde, estamos juntos até bem perto das 15 horas.

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Tão bom mesmo recordar o já falecido Bento como nas suas memórias esquecidas. Mas uma das músicas que retiramos do nosso baú de recordações quando Bento, neste clássico que surge no ano de 2003. A 8 minutos das 13 horas, é tempo de avançarmos com a máxima recordação, esta de Armand Stewart. Perdoa-me. Esta surge em plena década de 90. Já depois dos 13 horas, voltamos para a segunda parte de Esbelado Coração.

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7: 13 horas mais 2 minutos, a segunda parte do nosso programa Explode Coração. Vamos à primeira mensagem, vamos à primeira sugestão. Suzete Freitas. Boa tarde, Comunidade Popular. Uma ótima sexta, bom fim de semana. São os nossos mais sinceros votos. E diz-nos a Suzete Freitas. Boa tarde, amiga António Jorge. Condenação-nos um ótimo dia para si e também para todos os ouvintes. Um bom fim de semana. Para todos, então. Eu gostava de ouvir uma música de Daniel Suzete Freitas. Amiga. Amiga não faz amor. Recuamos até o ano de 2015. Ouça, recordo, suspiro que sinto um afiado.

Excelente recordação esta de Daniel Clodin, amiga, não faz amar. Grandes músicas para ouvir na Popular FM, a mais popular de todas as estações, canções de todos os tempos. Ouça, recorde, suspiro como nasci no FM. As mais calmas, como é habitual, para a vossa hora de almoço. Se for o caso, um bom apetite, se relaxe ao som da sua rádio, ouvindo o programa Explorado de Coração, como sempre, de segunda a sexta, no horário das 12h30 às 15h, com reposição ao domingo das 17h às 19h. Vamos às Madalenas? Vamos lá, Irene Aguiar. Vamos às Madalenas de António. Diz-nos Irene Aguiar. Olá, muito boa tarde, António Jorge. Aqui estou eu a aguardar já o último programa desta semana, como sempre. Ao meu abanágio dizer, eu gostava de ouvir canções muito românticas. Ora, antes não fosse por isso, ó. Para Sirene Aguiar, lá está esta para recordar.

Excelente recordação para os anos 80, finais da década de 80, 1980 e nada. Já com 10 minutos depois das 13 horas, o tempo de avançarmos com mais música na Popular FM. Vamos ao campanário, temos connosco a Maria Fátima Câmara. Boa tarde para si. Temos esta recordação de Roberto Carlos para recordar os anos 80 também, 1988. E para si, Maria Fátima Câmara, com votos e mais mensagens, um bom fim de semana. Temos esta bem bonita, sem dúvida, excelente recordação. Se o amor se vai.

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7: Coração. Mais uma recordação vem por aí. Vamos ao Estreito de Câmara de Lobos. E quando falamos no Estreito de Câmara de Lobos, falamos em barrar o Estreito de Câmara de Lobos. Falamos na Guarda de Santos. Boa tarde, Guarda de Santos. Diz-nos esta nossa ouvinte. Olá, muito boa tarde, amigo António Jorge. Desejo-lhe um bom programa, uma música já agora para toda a minha família e também para o locutor romântico. António Jorge, beijinhos e bom fim de semana para todos. Bom, agora de Santos já temos esta recordação de Joana. Mais uma para recordar os anos 80. Esta de 1986. Amanhã talvez, o amor que a gente vê.

recorde. Suspiro está com a Popular FM, com as mais calmas da sua rádio, através do programa Blood Coração. Juan Rodrigues, boa tarde, se diz-nos Juan Rodrigues. Olá, muito boa tarde, amigo António Jorge. Se possível, gostava de ouvir a música Saudade Bandida de Zezé da Camargo Luciano. Dedico então nessa mesma música à minha esposa com muito amor e carinho. Para si, António, desejo-lhe um bom programa e também votos de um bom fim de semana. Aquele abraço.

0: 1993, aqui está esta recordação de Zaza de Camargo e o Cigano, Saudade Bandida. A fechar esta primeira metade da segunda parte do nosso programa, as boladas, agora são tarde de sexta-feira, 7 de agosto de 2026. Votos desde já da continuação de uma ótima tarde de sexta-feira. Quem está já de férias, se for o caso, boas férias com a Popular FM. Um bom apetite para o seu almoço. Também são os nossos mais sinceros votos. Não sei se está a almoçar ou não, o que sabemos é que está na nossa companhia a próxima ouvinte de iniciais L.A. Diz-nos esta nossa ouvinte, olá, António Jorge, o último dia desta semana, após dois dias sem ouvir este maravilhoso programa, mas também tem direito a descanso, não é? É por isso, lhe desejo um excelente fim de semana. Seja feliz fazendo os outros à sua volta. Para si temos esta de Amado Batista, para recuarmos até à década de 90. Aqui está Amado Batista com a sua secretária.
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1: Vamos adiar a boa nova, não é? Cumprimentar a próxima ouvinte, a Natividade Rock, a Natividade que nos diz: olá, muito boa tarde, amigo António Jorge. Uma ótima sexta-feira, um excelente fim de semana. Bom, António, gostava, se possível, de ouvir a música de Rula Iglesias e Zezé de Camargo, Dois Amigos, a música onde dás, como sempre, para todos os ouvintes e também para toda a equipa de Popular FM. Votos também de um bom programa, um excelente dia. E já agora também, obrigado pela sua atenção. Lá está a pedido então de Natividade Rock, esta de Zezé de Camargo e Rula Iglesias, Dois Amigos. Amém.

Duet fantástico de Julio Iglesias e Zezé Di Camargo, neste Dois Amigos, uma das músicas para o ano de 1998. 22 minutos, assim nos separam das 14 horas, a tempo de avançarmos com mais música. Vamos a Viana do Castelo, temos connosco a minha Fátima Gonçalves. A Fátima Gonçalves, que nos diz: olá, muito boa tarde, amigo António Jorge. Venho através da Popular FM lhe desejar um excelente fim de semana e também votos de um ótimo programa. Para si temos esta de Amado Batista com a participação de Kelly Smith. Vamos até o ano de 2000 para aqui recordar esta mesma separação.

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5: 15 são os minutos que nos separam das 2 da tarde ao encontro das 14 horas. Vamos nós com outras tantas músicas, sempre nesta debada bem calma. Vamos a Santo António e para se cumprimentar a nossa ouvinte assídua ao nosso programa. Tal como diz a Maria, olá António Jorge, nem sempre participo no seu programa, mas ouço sempre e cada vez mais me surpreende com a sua seleção musical. Gostava de ouvir uma música, nem lhe preciso dizer. Gostava de ouvir uma música ao seu gosto. Para deixar para si, com um grande beijinho também, votos de um bom fim de semana. Aproveite. Maria, vamos lá recordar esta...

Excelente voz esta de Vani Fabiola, também a fazer parte da nossa seleção musical nesta mesma tarde de sexta-feira, 7 de agosto de 2026. Uma ótima tarde, um excelente fim de semana, boas férias com a Menina Popular FM. Se por acaso também, votos de um bom trabalho. Bom, Dulce Cunha, vamos, ainda temos o tempo para avançar com a sua sugestão, antes mesmo das 14h, senão passamos logo depois da hora certa, não é? Tempo agora para avançarmos com mais uma mensagem. Temos o Emanuel Teles, que nos diz, o que é que nos diz o Emanuel Teles. Boas tardes, amigo António Jorge. Bom programa, explode o coração e já agora também com fotos de um bom fim de semana. Aquele abraço. Um abraço para si, Manuel Delos, também para o Gonçalo, só com fotos de uma ótima sexta. Um bom fim de semana. Música de Diogo Pizarra, para isso.

2018, data esta recordação de Diogo Pissarra, Paraíso, praticamente no final desta segunda parte do nosso programa Esbolado Coração. Dulce Cunha, vamos ao que vão, estranho de Câmara de Lobos para a nossa ouvinte, Dulce Cunha. Bom, hoje, pedi-me há pouco, Rula Glazes. Ficará para uma próxima, até porque existe, digamos mesmo assim, algo especial na substituição de música. Dança então para toda a sua família, inclusive irmãs, sobrinhas, de um modo muito particular para Nicole Cunha. Nós, não sei porquê, mas sei qual é o motivo. Parabéns e felicidades a Nicole Cunha. Tenha a Nicole então uma vida repleta de muitos amores, uma vida próspera, de tudo o que há de melhor. São os votos da equipa de Populares FM, também de toda a sua família. Para já, continuamos a falar de amores. Tudo o que eu faço, faço por ti. Já depois das 14 horas, voltamos para a última hora.

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6: Dois minutos já depois das 14 horas, última hora de Explode Coração, nesta mesma tarde de sexta-feira, 7 de agosto de 2026. Vamos aqui olhando a mais mensagens. Já temos a Fernanda Rodrigues, a Lúcia Souza, a Merlin Gonçalves, ainda também Salões Gonçalves, para cumprimentar ao longo desta última hora de Explode Coração, nesta tarde da qual esperamos nós que esteja a passar, portanto, da melhor forma, que de facto esteja a relaxar com as mais calmas da Popular FM. Bom, Fernanda Rodrigues, muito boa tarde, já há algum tempinho que não participo no nosso programa, e a ver, vamos o que assim nos diz a nossa Fernanda Rodrigues. Para esta última edição da semana, diz-nos o que é que nos diz. Olá, muito boa tarde, António Jorge. Gostava de ouvir uma música, se eu gosto. Estou neste momento ouvindo o melhor programa de rádio com essa linda voz. Tão bom ver isso, Fernanda. Um beijinho para si, uma ótima sexta-feira, um bom fim de semana. E para si, Fernanda Rodrigues, com votos de uma ótima e agradável tarde. Relaxa ao som da Popular FM. Temos esta de Zezé de Camargo e Luciano. Saudade, vó. E que saudade, saudade de nós dois. Boa tarde.

conta já com 26 aninhos esta saudade, saudade de nós dois, quanto à dupla Zezé de Camargo e Luciano. Nós vamos ao encontro da Lúcia. Lúcia Sousa, boa tarde com a Popular FM. A ver, vamos o que assim nos diz esta nossa ouvinte. Desde já, Lúcia Sousa, obrigado pela companhia e pela preferência. Uma ótima tarde, são um estudo de fim de semana. Tudo de bom para si hoje, senhores. Lúcia, diz-nos. Boa tarde, amigo António Jorge. Gostava de ouvir uma música ao seu gosto, já que tem, de facto, um bom gosto musical, que é excelente. Bom fim de semana e muito, muito obrigado. Bom, Lúcia Sousa, vamos lá recordar esta de Agnaldo Timóteo. Quem é? Mais uma que surge nos anos 80 para recordar na Popular FM. Boa tarde, bom fim de semana, estamos juntos.

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Que recordação fantástica de Agnaldo Timóteo, Quem é Mais Uma, que optamos para recordar nesta emissão última desta semana de Explode o Coração. Mais música para continuarmos a recordar. Vamos até à década de 70, 1974. Estamos a falar de Camille Saint-Saëns, Quero Ser Minha Amante. A sugestão que deixamos para Marilyn, Leonor Gonçalves, onde assim nos diz a Marilyn. Olá, muito boa tarde, amigo António Jorge. Gostava de ouvir uma música de Camille Saint-Saëns. Muito obrigado. Obrigado a nós, Marilyn, pela companhia e pela preferência. Uma ótima tarde, um excelente fim de semana. Com as más calmas da Popular FM, a rádio para a cidade de Camarlobos.

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4: Mais música vem por aí, mais uma excelente recordação no programa Explode o Coração. Sou Lange Gonçalves. Boa tarde, uma ótima sexta, um bom fim de semana. São os nossos mais sinceros votos. E diz-nos Solange Gonçalves, bom fim de semana, amigo António, cheinho de coisinhas boas e maravilhosas. Beijinhos. Para si, temos esta que data de há muito, esta parte, para recordarmos Não Se Vá.

Excelente recordação que se enriquecemos no nosso baú de recordações. Este clássico, bem conhecido de todos nós, não se vá. Lígia Rodrigues diz-nos olá, muito boa tarde, amigo António Jorge. Gostava de ouvir uma música a seu gosto para o Juan Rodrigues. Lígia, e porque a vida feita de recordações, quer para si, Lígia, quer também para o Juan Rodrigues. Temos este camionista, que é como quem diz, camionário.

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8: Mas maior para continuar consigo, levando-te assim as mais calmas de Popular FM, vamos ao estreito de Câmara de Lobos. A Patrícia Santos, boa tarde, uma ótima sexta, um bom fim de semana. São os nossos mais sinceros votos. E diz-nos a Patrícia Santos, olá amigo António Jorge, boa tarde, a continuação de um bom programa. Gostava de ouvir uma música ao seu gosto, particularmente para si também, com votos de um bom programa. Muito obrigado, Patrícia, pela companhia, pela preferência. Lá está mais uma para recordar o ano de 2018.

As mais calmas de Popular FM se passam no horário das 12h30 às 15h, com reposição ao domingo das 17 às 19h. Vamos ao Arco da Galheta, José Jardim, não me esqueci de si. José Jardim também está connosco, onde aproveito para deixar um beijinho a alguém muito, muito especial. Lucas Amadeus, é a música escolhida mesmo ao dedo, esta que tem como título para você e eu. Recuamos até o ano de 2015.

Lucas e Mateus, tudo bem a fazer parte da nossa sessão musical? Tempo para avançar na escola. Mais uma sugestão. Vamos até ao Pedregal Campanário. Maria Jesus, boa tarde com a Mulher Populares. FM para si, a sua irmã, com a Conceição Correia, sobrinha Teresa Basílio. Lá está este clássico de Eduardo Costa, este presente de Deus para recordar na Popular FM.

20 minutos a nos separar das 3 da tarde, ao encontro das 2 da tarde, das 3 da tarde, dizia eu. Vamos nós para já com mais uma grande música do Brasil, com este clássico de Karine Rai, Enamorado, a sugestão que deixamos para Agora de Paz. Agora de Paz, que nos diz olá, muito boa tarde, amigo António Jorge. Votos de um bom fim de semana, beijinhos. Para si também, votos de uma ótima tarde, uma excelente sexta, um ótimo fim de semana com a Popular FM, mais popular de todos.

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4: Tempo para avançarmos com mais uma recordação. Estamos 15 minutos a nos separar das 15 horas. Sónia Abreu, boa tarde, com a Popular, uma ótima sexta. Votos também de um bom fim de semana. Diz-nos esta nossa ouvinte. Olá, muito boa tarde, amigo António Jorge. Mais uma semana que estivemos juntos, não é? A ouvir o nosso programa romântico. Beijinhos para si também. Aproveito para lhe desejar um bom fim de semana. Muito obrigado pelo carinho e amizade. Temos esta para recordar. Vamos até 1994 a recordar a voz de Fábio Júnior. Pareço um menino.
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Excelente a recordação para a década de 90, parece um menino, praticamente a fechar o nosso programa Explorado de Coração. Já sabe, temos encontro marcado na próxima semana. Um bom fim de semana para si, se possível com a minha popular de CFM, mais popular de todas as nós. Um forte abraço deste vosso amigo António Jorge. Próximo é de Bruno Marrones, Não Brinque de Amor Comigo. Boa tarde, bom fim de semana.

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6: Boa tarde.

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4: Boa tarde.

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7: Boa noite.

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5: A Casa da Cultura de Câmara de Lobos voltou a afirmar-se na temporada artística decorrida entre setembro do ano passado e julho deste ano como um forte polo de dinamização cultural. Ao longo deste período, o equipamento acolheu cerca de 12 mil espectadores distribuídos por 107 eventos, confirmando a crescente relevância da sua programação no panorama cultural regional. Segundo uma nota de imprensa, este balanço traduz um ano particularmente dinâmico, marcado por uma oferta cultural diversificada e abrangente, concebida para públicos de todas as idades. A programação consolidou a Casa da Cultura como um espaço de criação, partilha e fruição artística, promovendo o acesso à cultura e incentivando a participação da comunidade. O teatro voltou a ocupar um lugar de destaque com a realização de 36 sessões, às quais se juntaram concertos de diferentes géneros musicais, do jazz à música tradicional, passando pela música coral e filarmónica, espetáculos de dança e sessões de cinema. Revela ainda a mesma nota que as exposições mantiveram igualmente uma forte expressão na programação, atraindo mais de 3.200 visitantes, o que demonstra o interesse crescente pelas artes visuais e pelo trabalho expositivo desenvolvido neste espaço. Para além da programação artística, a Casa da Cultura Câmara Lobense acolheu um conjunto significativo de iniciativas de natureza educativa, social e comunitária, entre as quais ações de sensibilização, apresentações públicas, lançamentos de livros, provas de aptidão profissional, audições, jornadas temáticas, eventos solidários e um festival de artes, reforçando a sua missão enquanto espaço aberto à comunidade e ao desenvolvimento cultural. Segundo o vereador Copelor da Cultura, Nuno Neves, os números desta temporada representam muito mais do que um balanço estatístico. Confirmam que a Casa da Cultura de Câmara de Lobos é hoje um espaço de referência reconhecido pela qualidade e diversidade da sua programação. Receber 12 mil espectadores na última temporada demonstra que o investimento do município na cultura tem produzido resultados. Citamos. O treinador do Marítimo quer o apoio dos adeptos para a recepção este sábado ao Casa Pia da jornada inaugural da Primeira Liga Portuguesa de Futebol, apontando a manutenção como principal objetivo. Na terceira passagem pelo clube, Van der Gag revelou que criou uma ligação forte com o clube e também com a Ilha da Madeira, manifestando o desejo de retribuir com uma vitória já no desafio inaugural com a equipa do Casa Pia. No regresso ao escalão ao máximo do futebol português, o Marítimo recebe nos Barreiros este sábado a equipa de Casa Piense a partir das 15h30.
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6: Boa noite.

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1: Olá, muito boa noite a todos os amigos do programa Saindo da Depressão. Digo sempre, tenho dito que a depressão é apenas um mau momento que você tá vivendo. Nós vamos acompanhar daqui a pouquinho o testemunho da dona Anabela, que, imagina, viveu tantos anos com dores de coluna, insuportável. Ela fala que não aguentava mais os tratamentos. E por causa desse problema de saúde, ela caiu em depressão, né? Uma pessoa, quando cai em depressão e continua com dores de coluna, ou continua, por exemplo, com problema com o marido, problema com os filhos, aí eu te pergunto, minha amiga, meu amigo, o que ela faz da vida? Se ela toma medicamento para depressão, ou se ela toma medicamento para as dores? Ou se ela toma todos os medicamentos juntos? Não é? Uma pessoa está com depressão, mas o marido tem o vício do álcool. Aí o que ela faz? Ela chora pelo marido, sofre com depressão, sofre com a dor de coluna. É complicado, não é? Às vezes você está ouvindo esse programa agora e você se vê numa situação de aperto, de dificuldade tão grande, se calhar você nem sabe o que fazer, nem sabe o que está, né? Qual o próximo passo que você vai dar. Porque às vezes sua mente, seus pensamentos estão tão bloqueados, tão travados, às vezes você nem sabe, né, como agir. E a situação, cada dia que passa, fica pior. Eu quero dizer para a senhora, para o senhor, minha amiga, meu amigo, que Jesus Cristo, Ele vai mudar a sua história. Ele vai te libertar. Do mesmo jeito que o milagre aconteceu na vida da dona Anabela. Hoje ela é livre da depressão. Hoje ela tem vontade de viver, porque sem dor de coluna, feliz, cheia do Espírito Santo, quem é que não quer viver? Não é? Foi o que aconteceu com ela. Você pode, minha amiga, meu amigo, ter certeza que Deus quer fazer consigo também.
2: Eu tinha dores insuportáveis na minha coluna, que eram horríveis, que não aguentava mesmo com as dores que eu tinha. Eu cheguei a fazer tratamentos em Londres, eu cheguei a fazer tratamentos na Suíça, eu cheguei a levar tratamentos de cortisona, de mórfio, e nada havia solução. Não havia solução para a dor. Eu deixei de ser autónoma, deixei de fazer a minha vida. Não tinha qualidade. A minha coluna é um S. Se depois a gente ver nas radiografias, é como um S. Já sem saúde, fiquei com a doença do século, a depressão. Procurei médicos e nada resultou. Tratamentos, nada resultou. E essa dor foi através de um problema na coluna, uma escoliose, em que eu tinha dores crónicas, em que eu tive que fazer muitos tratamentos, em que os médicos não sabiam o motivo das dores que eu tinha, não encontravam motivo, apesar de ter sido operada e ter a escoliose, mas que não havia motivo de eu ter tantas dores. Eu cheguei a fazer tratamentos em Londres, eu cheguei a fazer tratamentos na Suíça, eu cheguei a levar tratamentos de cortisona, de mórfio, e nada havia solução, não havia solução para a dor. Até que a minha vida, a qualidade de vida, não era nenhuma, porque eu depois também entrei numa depressão, porque devido às dores crónicas que eu tinha, a qualidade de vida foi diminuindo. E muita gente admira-se como é que a minha coluna, assim, dessa maneira, que eu trabalhava, que eu fazia a minha vida, que é uma mulher guerreira, uma mulher forte e sempre para a frente, sempre a movimentar, nunca estava parada, enérgica, até que depois essas dores crónicas me pararam e foi quando surgiu a depressão, porque já não aguentava, já era tanto médico, já era tanto hospital, já era tantos tratamentos fora e não descobri o motivo, é que eu não conseguia estar nem sentada, nem de pé, nem deitada. Eu tinha que estar sempre a 24 horas sobre 24 horas a mudar de posição. E para uma pessoa que trabalhava, que era enérgica, que fazia as coisas de casa, com a família, viajava, quer dizer, era difícil, era horrível. Então foi a partir daí que me surgiu a minha depressão devido a essas dores crónicas da minha coluna. Então a única solução era matar. Não quero viver mais, quero morrer. Por 3 vezes tentei o suicídio, em que eu achei que já a única solução de tantas dores, de estar tão mal e não ser para a minha família, eu não tinha mais amor à vida, não tinha amor a mim própria, não tinha amor à família, nem à filha, nem a ninguém, a nada. Eu isolava-me completamente no meu quarto, estava de manhã até à noite de pijama, quer dizer, e depois fazia coisas que não eram normal, que eu via que realmente isso não era normal. Esquecia as coisas. Fazia coisas que não eram normal, eu não me conhecia como pessoa, não era eu, não era a pessoa que eu era. Eu chorava muito também, com a tristeza, mas era mais aquela coisa apática, era como um, digamos, entre aspas, um zombie. A pessoa alegre, a pessoa feliz, a pessoa energética, ativa, sempre fazer rir os outros. Comigo toda a gente estava feliz, eu fazia as pessoas todas rir de feliz. Eu andava sempre a dizer, epá, tu estás sempre feliz. E que isso tudo acabou. Como eu vi que não havia solução, que já tinham tentado tudo, no estrangeiro, fui a Londres, fui a tantos sítios para fazer tratamentos e nada tinha resultado, qual era a solução? A gente pensa que é ao matar que acabava tudo, a solução que era isso, mas não é isso. Hoje eu sei disso, mas naquela altura era a única solução que eu via. Eu não pensei ali nem em família, no que ia fazer, a tristeza que eu ia fazer à minha família, o que é que era. Eu queria era acabar com aquele sofrimento, que eu não aguentava mais ter aquela vida que eu estava naquele momento, que não era a minha vida. E essa mudança, graças a Deus, foi quando eu encontrei alguém que me ofereceu um panfleto, um convite para ir à Igreja Universal. E bendito o dia que isso aconteceu, que até hoje eu estou lá presente e continuarei firme e na minha fé e com o meu Deus. Logo no começo, quando eu comecei a ir à igreja, eu já comecei a dormir, depois a depressão acabou. Eu comecei a ser a pessoa mais ativa, as pessoas começaram a dizer, ela, quem te viu e quem te vê. Eu motivava outras pessoas, quando eu via pessoas, era uma vontade de contar às pessoas o que tinha acontecido comigo, o milagre que tinha acontecido comigo, e eu dizia, existe milagres, eu sou um milagre. E eu contava para as pessoas, mas como milagre, e contava o meu testemunho, contava aquilo que eu tinha passado, aquilo, a vontade de morrer, aquilo que eu tinha feito, que eu queria fazer, a qualidade de vida que eu tinha. E como eu cheguei ao fundo mesmo do fundo do poço, que já não havia mais fundo, e como Deus me estendeu a mão e me tirou de lá, foi um grande milagre na minha vida. E eu hoje quero dizer ao mundo inteiro que há solução para a depressão e para tudo. E Deus, o Espírito Santo, é a solução. Ir à Igreja Universal, contar o seu problema, abrir o seu coração e tem lá os pastores, os homens de Deus, as obreiras, todos aqueles que vão orientar e o Espírito Santo vai-vos mostrar o caminho certo, porque há solução para a depressão. Eu sou o testemunho vivo em como tem solução para a depressão. Eu hoje quero viver e dar vida e mostrar às pessoas que a vida é a coisa mais preciosa que a gente tem e que para tudo há solução. E muito, muito feliz, porque até os próprios familiares, a minha mãe que me viu como eu estava, e os familiares dizem, incrível, tu estás sempre a cantar, tu estás sempre feliz, não importa as lutas, não importa aquilo que se apareça por a frente, tu dás um pontapé e segues em frente e amanhã será melhor, e o dia hoje está a chover, amanhã será o sol, e tu nunca, eu fico, onde é que vais buscar essa energia? Disse o Espírito Santo, tu cada vez estás mais nova, os anos não passam por ti. O Espírito Santo, ele faz assim. E é essa luz que nós temos dentro de nós que nos dá essa certeza absoluta que para tudo na vida há solução. E a solução é o Espírito Santo, é Jesus e é Deus.
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1: Que testemunho glorioso! A gente fica tão feliz quando a gente não é, acompanha histórias como a Dona Anabela, nos mostram. A gente fica muito feliz porque é um caminho, né? É um caminho que a gente deve seguir, é o caminho de Deus, é o caminho da palavra de Deus, é o caminho do próprio Senhor Jesus para mudança e transformação de vida. Às vezes você desiste no meio do caminho, às vezes você está vivendo uma vida muito difícil e você pensa que não tem mais solução, mas a verdade é que a palavra de Deus abre portas. A palavra de Deus nos orienta, nos mostra uma direção a ser seguida. E é isso que Deus quer fazer consigo. Por isso, meu amigo, minha amiga, preste bem atenção. Se você precisar de ajuda, ligue. Nós estamos agora aqui, nesse momento, para poder te atender. 218-368-008. O senhor Rui, ele ligou e pede oração em todas as áreas da vida, porque ele está um bocado triste, entristecido, angustiado, e ele não sabe o que fazer. Também o Leandro, ele pede oração porque ele teve uma briga com a filha e a menina saiu de casa. E ele está com receio de que aconteça alguma coisa ruim com ela. Nós vamos orar. A Dona Vani pede oração pela Sara e também pelo Daniel. E você também pode ligar e pedir oração por si e também pelos seus.
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6: A senhora Filomena, que está aqui conosco, foi desenganada pelos médicos. E ela recebeu uma notícia muito triste, né, Dona Filomena?
7: Sim, senhor bispo. Eu, quando entrei na Igreja Universal do Reino de Deus, eu era muito depressiva. Casamento destruído, estava a fase de divórcio, briga em casa. Meu marido arranjava muitos amantes na rua. A gente brigava todos os dias. Tinha uma úrsula cancerosa no estômago. O médico, foi a razão que o médico disse que eu tinha 4 meses de vida. Tinha problema na coluna, todos os dias tomava uma injeção. Tinha anemia, não dormia de noite, tomava 30 comprimidos por dia. Uma vida de sofrimento.
6: Então a senhora tinha uma úlcera no estômago. Que virou um câncer.
7: Câncer, sim.
6: Virou um câncer?
7: Sim.
6: E os médicos disseram que a senhora teria quatro meses de vida.
7: Sim.
6: Quer dizer, além desse problema que era o mais grave, problema de saúde, a senhora tinha outros problemas também.
7: Outros problemas, sim, em casa com meu marido. briga todos os dias, não havia paz. Eu
6: Tomava
7: era
6: 30 comprimidos por dia?
7: Por dia, sim. E não dormia à noite.
6: Quando os médicos disseram que a senhora tinha 4 meses de vida, eles falaram para a senhora ou para a família?
7: Para mim. O médico é que me disse que meu problema não tinha solução, tinha 4 meses de vida.
6: E naquela hora, ao ouvir essa notícia, como é que a senhora reagiu?
7: Eu fui muito embaixo. Só pensei nos meus filhos.
6: Quer dizer, nem pensava na senhora, pensava nos filhos.
7: Pensei nos meus filhos, coitados.
6: Quantos,
7: que era inocente.
6: Quantos filhos?
7: Três.
6: Três filhos. Quer dizer, a senhora saiu do consultório atordoada.
7: Sim, saí a chorar, desesperada.
6: E já
7: porque
6: estava...
7: Porque já tinha problemas em casa com meu marido. A gente brigava todos os dias, partia tudo em casa.
6: E a senhora já estava com depressão, né, dona
7: Filomena? Sim, tinha uma depressão muito grande. Muito grande. Problemas do casamento, não é? Então isso afetou a minha vida completamente.
6: E viu pensamentos de morrer? A senhora pensou assim, bom, já que eu não tenho mais jeito, eu acabo logo com a minha vida. Chegou a
7: Sim,
6: pensar?
7: Eu não tinha vontade de viver, mas eu pensava era nos meus filhos.
6: Bem, foi assim que a senhora chegou ao Universal?
7: Foi assim, senhor bispo.
6: Foi convidada por alguém ou assistiu um programa?
7: Eu vi no programa na rádio.
6: Ouviu na rádio. Bom,
7: eu já tinha andado muitos bruxos, gastei muito dinheiro. Nesse momento que eu vi o programa, eu disse assim, meu Deus, eu estou tão cansada desta vida, é a última porta que eu vou entrar. Se realmente isso é verdade, é a última porta que eu vou entrar.
6: Valeu a pena?
7: Valeu a pena, fiz os correntes da libertação.
6: E o cancro?
7: Desapareceu completamente.
6: Não tem mais o câncer no
7: estômago? Não tem nada,
6: hoje
7: tenho saúde, sou feliz, tenho paz. A melhor coisa do mundo, Espírito Santo. Eu sou uma pessoa feliz.
6: E a senhora toma os 30 comprimidos ainda?
7: Já não tomo, senhor bispo.
6: As brigas acabaram?
7: Acabaram.
6: Quer dizer que a senhora que estava com os dias de vida contados, teria só 4 meses de vida pela frente, a senhora foi totalmente curada?
7: Curada. Dos problemas todos.
6: Curada da depressão também?
7: Depressão, anemia, problema da coluna. Também tenho um filho que era asmático durante 10 anos. Só depois que nós entramos na Igreja Universal que o meu filho ficou curado também.
6: Verdade. Quer dizer, a senhora só recebeu coisas boas na
7: coisas
6: sua vida.
7: Coisas boas que o Senhor Jesus me deu.
1: Muito bem, voltamos aqui com o nosso programa Saindo da Depressão nessa noite de sexta-feira. Eu quero falar do que vai acontecer nesse domingo aqui no Cenáculo do Funchal. Essa semana nós temos orado todos os dias mesmo, em favor da família. Porque domingo agora nós vamos subir no altar para apresentar a nossa família. Assim como Noé, Deus poupou-lhe a família, nós vamos pedir que Deus poupa também a nossa família. Repare bem, Deus salvou Noé e a sua família. Deus poderia ter dito só para Noé mesmo, não é? Entra na arca e cuida dos animais. Todo mundo vai morrer. Mas Deus é tão maravilhoso que ele entendeu que Noé precisava da esposa e Noé precisava dos filhos. Porque nós precisamos da nossa família. Ninguém, meu amigo, minha amiga, casa para viver separado. Ninguém casa para viver longe do outro. Não é? Se a gente casou é porque a gente quer aquela pessoa aqui. Abraçadinho, pertinho conosco. Os nossos filhos, não é? Pertinho da gente. Então, você quer a sua família unida. Nesse momento, se calhar, não está. Está cada um para um lado. E muitas brigas e porradas e maus tratos. Mas Jesus Cristo quer reunir sua família, quer te livrar desse mal. Jesus Cristo quer transformar você por completo. Ele quer te ajudar. O Senhor Jesus, Ele quer operar em você milagres. Você também não quer? Então, aceite esse convite para esse próximo domingo. 9 da manhã, você está aqui no Cenáculo do Funchal com a fotografia, o álbum da família, a fotografia, a peça de roupa, um objeto que representa esse familiar, para a gente poder orar por eles, para a gente poder pedir a Deus, né? Pedir ao Senhor Jesus que visite a nossa casa, nos liberte e que você tenha a felicidade dentro da sua casa. Então, eu quero convidar você, domingo agora, 9 da manhã, aqui no Cenáculo do Funchal, o Dr. Brito Câmara 32, de frente à Rotunda dos Bombeiros Sapadores do Funchal. Vem ter conosco aqui, às 9 da manhã, com a sua família. Eu tenho certeza que Deus vai te abençoar. Tá bom? Nós finalizamos a nossa participação de hoje. Você vai continuar com o Pastor Ralph e o programa da UNP. E nós voltamos amanhã, sábado, 22 horas, com o nosso programa. Deus abençoe a todos. Fique bem e até lá.
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1: Olá, que Deus abençoe e fortaleça a sua fé. E que tudo que a senhora ouvir nessa programação venha te libertar de todos os males que possa estar sobre a sua vida. Eu sou o pastor Ralph e estaremos aqui alguns minutos falando da grandeza de Deus. Nós vamos agora a uma canção que diz, chame a Deus. Quando a senhora estiver aflito, angustiado, pode pensar no familiar, pensar na sua liberdade, pensar nas pessoas que fizeram o bem ou o mal, mas isso não vai te fazer bem. Isso não vai tirar a senhora dessa situação. O que vai tirar a senhora do fundo do poço é quando chamamos Jesus, quando chamamos esse Deus poderoso. Vamos a essa canção e eu já volto.

0: Quando uma pessoa ela chama a Deus, é impossível ela não ser respondida. Assim é o trabalho do Unisocial. O Unisocial ele estende a mão para pessoas que estão a sofrer, que estão passando por necessidades. Eu até digo que o Unisocial é uma oração atendida daqueles que estão passando necessidade. E Deus leva lá os voluntários nos lugares certos, nas pessoas que estão a sofrer. Ouça essa matéria e eu já volto.
1: Olá, mais uma vez o grupo Anjos da Noite realizando uma ação. Esse trabalho é feito em todo o país e hoje aqui na cidade de Viana do Castelo, aqui no norte de Portugal, aqui no Alto Minho, aqui todos os voluntários aqui dos Anjos da Noite hoje se preparando para mais uma ação. Mais uma vez, os Anjos da Noite e as viaturas estão prontas e preparadas para mais uma ação aqui em Viana do Castelo, aqui no Alto Minho. Todos os voluntários hoje vão levar solidariedade e amor às famílias vianenses. A senhora, o senhor, acompanhou imagens e vai acompanhar agora, na localidade, a ação voluntária de cada voluntário dos Anjos da Noite. A senhora, o senhor, que nos acompanha pelas redes sociais, pela televisão, você pode ajudar, você pode contribuir com esse trabalho. A senhora, o senhor, também pode estender a sua mão amiga, caridosa, em favor daqueles que se encontram precisando de auxílio e de necessidade. Aqueles que estão necessitados, nós vamos ajudá-lo. A senhora, o senhor, pode fazer parte dessa ação.
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0: Aí está mais uma ação do Unisocial. Nós vamos agora ao testemunho da senhora Adriana. E eu já volto.
3: Olá, meu nome é Adriana. Eu era bem rebelde, né? Rebelde assim, não de agressiva, nada. Tudo que eu podia fazer de errado, eu fazia, bebendo, usando droga, vendendo droga, roubando. E o médico falou assim para mim e para minha família: olha, seu coração tá muito fraco, o máximo que seu coração vai aguentar é 3 ou 4 anos. Aí eu pensei, eu tô com 23 anos, o médico falou que eu vou morrer daqui 3, 4 anos. O mínimo assim que eu vou aguentar é até 28. Ah, então eu vou fazer tudo que eu tenho vontade. Foi onde eu comecei a usar as drogas. Eu comecei pela maconha. Da maconha eu fui direto pro crack. E direto assim. Porque o pessoal falava, ó, pra fumar tem mesclado, que é a pedra junto com a maconha. Eu falava, não, não quero. Porque a maconha vai cortar a brisa do crack. Eu quero o crack no cachimbo, que nem todo mundo fuma. Meu fundo de poço foi quando eu vendi o caixão do meu esposo, que tinha acabado de falecer, para poder usar a droga. Faltou pouco, assim, para mim vender o corpo dele, para mim usar a droga. A gente que usa essa droga, a gente não mede esforço para usar. Tudo que você tiver oportunidade, você falar ali, dá uma pedra, você quer. Você quer vender as coisas, você quer tudo, tudo. Você sai do controle totalmente, você fica fora de si. Quando eu não tinha assim, viagem para fazer, ou quando eu não tinha nada para usar, eu comecei a roubar. De assim, entrar em supermercado, lojas. Só nunca roubei pessoas assim na rua, de fazer assalto na rua. Mas eu entrava em lojas, qualquer loja que fosse, eu não estava nem aí. Eu queria roubar, uma camiseta que eu roubava, eu já pensava na pedra. Depois que passa o efeito da droga, porque daí você olha assim, você cai em si, você fala, poxa, eu não tinha necessidade de fazer isso. Mas aí você já tinha feito. E é bem difícil. Você se sente um nada. Você sente assim que você não serve pra nada. Que ninguém gosta de você, nem família, nem amigos, ninguém. Teve uma época, até isso eu gosto de frisar, que eu morava na rua, aí já fui pra rua. Já fui pra rua, abandonei filho, meu pai, minha mãe, sumi pro mundo. E já tava 10 anos pra rua, perdida, na rua, só bebendo e usando droga, fazendo qualquer coisa pra usar o crack. Minha família já... Pra minha família eu tava morta, porque fazia 10 anos que eu tinha saído, que eu tinha mentido pra minha mãe. Ó, mãe, eu vou ali comprar uns pão pras crianças e não voltei mais. Quando eu cheguei presa agora no início de 2012, foi uma fase assim que a cadeia tava, como se diz, bem à vontade, de tudo tinha. Como eu não tinha condições físicas para trabalhar nas firmas, porque lá todas as firmas você tem que ficar em pé o dia todo. Aí eu pensei, eu falei, eu vou ter que fazer alguma coisa para me sustentar meu vício. Foi aonde eu comecei a vender droga, lá dentro da cadeia. Foi aonde a Universal entrou na minha vida, porque eu tava assim, vendendo droga, usando droga, até que um dia, eu dentro do castigo, quando eu cheguei no castigo, eu já dobrei meu joelho, a hora que a guarda trancou a cela, eu já dobrei meu joelho e falei com Deus e falei que eu ia fazer um propósito com Deus. Que se Deus me livrasse dessa sentença, eu nunca mais ia fazer nada de errado dentro da penitenciária. Mesmo que eu tivesse que tirar a minha pena, passando necessidade das coisas, sem visita, eu não ia mais nem usar a droga e nem guardar. Eu decidi obedecer e obedeci. A benção que eu recebi era o kit da igreja, no que me ajudou todos esses anos. Kit, Bíblia, carinho, atenção, porque foi a igreja e as obreiras que conseguiram que eu fosse sendo uma pessoa melhor. Primeiro eu aprendi a respeitar eu mesma, que eu parei de usar a droga lá dentro. E depois eu fui, cada dia, cada obreira que me chamava para me atender, eu aprendia uma coisa. A igreja não é só o auxílio espiritual que a gente tem, do pessoal da Igreja das Obreiras. Eu tive várias oportunidades, eu fiz vários cursos profissionalizantes da igreja, que agora que eu vou estar em liberdade, eu vou poder usar. Onde eu estou hoje de liberdade, desde o dia 20 de janeiro. E assim, fui acolhida, né, com o pessoal da UNP, desde o dia que eu cheguei na porta do presídio, que abriu as portas para minha liberdade. Tive todo o apoio, todo o auxílio, toda a atenção possível e impossível. A Adriana é uma nova mulher, nova mãe, uma nova filha. Não tenho mais necessidade da droga. Hoje, através do Espírito de Deus, eu sou uma nova mulher.
0: O que a senhora Adriana diz que é uma nova mulher, essa nova criatura, como estamos falando essa semana nos presídios, Romanos 12, né? Não vos conformeis com este mundo, mas renovais o vosso pensamento. Essa renovação só acontece quando estamos próximo da palavra de Deus. Quando a palavra de Deus entra dentro de nós, quando nós lemos a palavra, quando participamos

0: hoje eu tenho que tomar cuidado para não engordar mais. Eu não me vejo com outra mulher. Eu não preciso mais de um fininho para dormir. Eu deito ali, faço minha oração, deito. Já era. Sono do justo. Isso pode acontecer com você, meu amigo, minha amiga. Basta você, quanto mais você lê a Bíblia, mais a senhora, o senhor vai ter a mente de Deus. Quanto mais a senhora, o senhor orar, participar dos programas aqui de rádio, quanto mais a senhora, o senhor participar dos cultos, falar de Jesus, ouvir de Jesus, mais a sua fé vai estar forte. E aquilo que é do mundo, que representa o que é passageiro, por exemplo, as drogas é algo que é do mundo, é passageiro. A senhora só usa essa substância, daqui a pouco tem que usar de novo. A vida sexual, os prazeres momentâneos, é algo do mundo, quer dizer, é passageiro. A viagem, dinheiro, tudo é passageiro, por isso que fala que é do mundo. Mas a palavra de Deus não. A Bíblia diz que passarás os céus e a terra, mas não passa a palavra de Deus, ela é fiel, ela é o fundamento da vida de uma pessoa. Então, nós temos um quadro muito especial, que é o momento da promessa. Ele fez uma promessa para a senhora. Meu amigo, minha amiga, vai fazer uma promessa para o seu filho. Você que é vovó, faz uma promessa para o seu netinho. Ele vai perturbar a senhora de dia e de noite. Vai ligar, vai mandar mensagem. Aí, vó, é hoje? Vó, é amanhã? Vó, se coloca a data, já era. Vó, é semana que vem, hein? Vó, ô vô, ô mãe, pai, é ou não é? E por que nós, como servo de Deus, nós também não vamos cobrar as promessas que esse Deus poderoso fez para nós? Nós vamos agora a esse quadro. Ele fez uma promessa para si e ele está disposto a cumprir.
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0: Tome nota, Gênesis 28, verso 15, diz assim: e eis que estou contigo, e te guardarei por onde quer que fores, e te farei voltar a esta terra, porque te não desampararei, até cumprir eu aquilo que hei de referido. Nesse exato momento, Deus anima esse homem e mostra que ele não está sozinho. Mas só que essas palavras para esse homem já passou, ele já morreu. Nós estamos vivos. A senhora, o senhor, essa promessa é para si, meu amigo. Falando, lendo essas palavras, parece que é uma palavra que foi escrita há pouco tempo, alguns minutos. Mas foi escrita há mais de 2000 anos atrás para esse homem na altura. Que a senhora, o senhor está precisando agora. Eis que estou contigo. Muitos te abandonaram. Aqueles que batiam no peito quando tinha droga, arma, quando tinha sucesso no crime. Aquelas mulheres que batiam no peito. Ó, é nós, estamos juntos. Cadê? Cadê aquele familiar que a senhora, o senhor ajudou? Cadê aquela mulher? Cadê aquele homem? Mas não. Ele está falando: eis que eu estou contigo e te guardarei por onde quer que fores. Não é o pastor Ralph que vai estar contigo, não. É o próprio Deus, meu amigo, te dando força, te dando ânimo, te impulsionando. Levante a cabeça, meu amigo. Aqui não é palavra de homem, não. Aqui não é palavra de um coach, não. Não é palavras bonitinhas tiradas de internet, não. Aqui é a Bíblia. É o próprio Deus. Se a senhora, se o senhor está me ouvindo aqui agora, essas horas, essa palavra é para si. Você, a senhora, o senhor que vai ter visita amanhã, vai com essa fé para a sua visita. Você que está abandonado, você que está sozinho, esse áudio representa a sua visita. Eu sou sua visita. Eu chego aí agora na cela com essa palavra de fé, com essa palavra de força. Agora a pergunta é: o que que a senhora, o senhor vai fazer com essa palavra? Vai anotar aí, vai rabiscar a sua Bíblia ou vai guardar dentro de você? E quando vir um pensamento negativo, um pensamento em pular na corda, quando vi um pensamento dizendo que a senhora, o senhor não presta, não vai conseguir, é hora de usar essa palavra. Deus está comigo. Por onde que eu vou para o manco? Ele está comigo lá no manco. Eu vou para outra cadeia, vou comer cadeia, vou comer 25, 20, 15, 10. Os anos que eu vou comer de cadeia, ele está comigo.

0: vou para a liberdade, ele vai comigo. É essa fé, meu amigo, que a senhora e o senhor tem que ter. Nós vamos clamar agora. Hoje, sexta-feira, na Igreja Universal, é o dia da libertação total e completa. É a oração que eu vou fazer aqui agora por si, meu amigo.
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0: Meu Deus e meu Senhor, eu estou aqui nos estúdios de Lisboa e eu estendo as minhas mãos. E no nome de Jesus, na onde que estiver um espírito da insônia, da tristeza, da angústia, um espírito da derrota, um espírito do fracasso, um espírito do medo, da depressão, um espírito do suicídio, da morte, um espírito do abandono, vai embora. Todos que estão me ouvindo, que ouvem vozes, que estão me ouvindo, que têm visão de vultos, mal, vai embora. Pessoas que foram vítimas de um bruxedo, de um feitiço, de uma macumba, vai embora. Esse mal que te perturba desde criança, vai embora. Vai embora, maldição. Seja livre, meu amigo, minha amiga, de todos os males que estava te perturbando, que estava tirando a sua paz, que estava impedindo a senhora, o senhor, de ser feliz. Receba força, receba ânimo. Seja livre aí agora. Meu Deus, consagra essa água. É impossível esse homem, essa mulher beber dessa água e continuar com a saúde da mesma maneira. É impossível esse homem, essa mulher crer nesse propósito e nada acontecer, meu Deus. Liberta esse homem, liberta essa mulher. Que toda vez que usar a fé ou beber dessa água, que o Senhor se manifeste. Meu amigo, minha amiga, beba dessa água e creia no poder de Deus. Nós vamos agora a esse quadro especial, que é o momento do abraço, e eu já volto.
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2: A mensagem é para o meu filho Fernando, que está no Alcoente, número 508, Feijé. Deus te abençoa, fica bem. Leia a Bíblia, tá bom? Beijinho grande da tua mãe. Tchau, tchau.
3: Tio, estou com muitas saudades tuas. Lê a Bíblia e ser forte.
4: Aqui é a Júlia, filha do Paulo Aguiar. Pai, eu estou passando aqui para te avisar que eu estou com muita saudade. E se eu pudesse, eu trazia você aqui para cá. Se nós tivéssemos super poder, nós pudéssemos escolher, eu escolhi transporte, porque eu ia transportar pra ir, ia te abraçar e nós ia transportar junto pra casa. Nós ia ficar lá em casa, banhar na piscina e estou com muita saudade. Tchau, papai. Beijo.
5: Boa noite, meu filho Matheus Orley. Eu estou aqui pensando em você, meu filho, e quero que você saiba que a mamãe te ama muito e não desiste de você em nenhum momento. Fique firme e é como eu sempre te falo, é um dia de cada vez. Deus está contigo e eu também. E logo, logo, se Deus quiser, nós vamos vencer isso juntos. Beijo, fica com Deus.
0: Um abraço para todos os guerreiros de Caxias, foi uma benção aí hoje, um abraço para todos os guerreiros de Caxias Hospitalar, estou com saudade de vocês aí, hein? E um abraço para todos aí de Linhó, foi uma benção na reunião, foi uma guerra entrar, mas conseguimos, tá bom? E amanhã tem uma reunião especial em Vale de Sousa, em Passos de Ferreira, vocês estão me ouvindo aí, pega firme, guerreiros, em breve estaremos aí junto com vocês, tá bom? Falando de estar junto, ouça essa chamada que fala o que vai acontecer nesse domingo.
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0: Esse domingo, como diz o outro, é imperdível. Peça para o seu familiar estar aqui conosco. Meu amigo, faça a sua parte. Peça para o seu familiar estar conosco. Para mais informações, é o 21-836-8008. É o 21-836-8008. Para mais informações, ligue para nós. Nós teremos todo o gosto de te dar toda a direção que a senhora e o senhor precisa. É importante pedir para o seu familiar estar aqui conosco. Principalmente vocês que vão ter visita amanhã, no sábado. Peça para o seu familiar estar conosco nesse domingo especial, tá bom? A nossa participação fica por aqui. Que Deus abençoe a todos. Vamos avançar.

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2: Que Deus abençoe todos vocês, que o Espírito Santo ilumine o nosso entendimento, os nossos entendimentos, para que possamos pegar toda a grandeza, toda a riqueza da sua palavra. Isso mesmo, a riqueza da palavra de Deus. A riqueza da palavra de Deus. Porque a palavra de Deus é muito gloriosa. A palavra de Deus vale mais do que todo ouro junto nesta terra. Toda a prata, toda a joia, todas as pedras preciosas. A palavra de Deus vale mais do que tudo. E tem mais. A palavra de Deus não pode ser roubada. Não pode. Quando a pessoa guarda dentro de si, no seu coração, digamos assim, quando ela mantém trancafiada esta palavra dentro de si, então tudo que ela necessitar, tudo que a pessoa precisar, a palavra tem lá para lhe sustentar, para lhe garantir que Deus é com ele e com ela. E isso, essa é a riqueza que Deus passou para Abraão. Deus abençoou Abraão. Abençoarei, Abraão, os que te abençoarem. E amaldiçoarei os que forem amaldiçoados, os que amaldiçoarem você. E eu me lembro que, apenas a título de exemplo, mas um político, um determinado político importante no mundo, de um determinado país, ele disse assim: eu amaldiçoo Israel das profundezas das minhas entranhas. Ele falou isso e saiu na mídia, etc. E o que aconteceu? Esse homem forte, saudável, militar, esse homem que era jovem, ele contraiu um câncer exatamente nas profundezas das suas entranhas. Aí ele apelou para bruxaria, feitiçaria, para medicina, para tudo que tinha condições nesse mundo. Ele tinha muito dinheiro. Ele envolveu todo o seu dinheiro, toda a sua fortuna pela saúde. e não conseguiu, morreu. Morreu porque se amaldiçoou. Isso mesmo, ele se amaldiçoou. Então, segredo para os que forem sábios. Não amaldiçoe Israel. Não amaldiçoe a ninguém, mas em especial a Israel, porque Israel foi abençoado por Deus. E ele disse na sua palavra, que continua valendo. Amaldiçoarei os que te amaldiçoarem, Israel. Amaldiçoarei os que te amaldiçoarem, Israel. Mas os que te abençoarem serão abençoados. Então não tem mais ou menos. O que tem está escrito. E Deus empenhou a sua palavra. Não se brinca com Deus, com as coisas de Deus. Qualquer pessoa neste mundo, qualquer pessoa que amaldiçoar Israel, vai ser amaldiçoada pelo próprio Deus. Porque já está determinado isso. Ninguém pode mudar isso. Nem Deus pode mudar. Porque ele determinou. E serão abençoados os que abençoarem Israel. Minha amiga e meu caro amigo, o que Jacó queria, perseguia e conquistou foi essa bênção. A promessa de bênção do pai, a bênção do seu pai, que era Isaac, que por sua vez herdou a bênção de seu avô, Abraão. Então foi passando de pai para filho. E isso perdura até hoje. Só que de forma mais, muito mais, infinitamente mais larga do que foi naquela altura. Porque a bênção do primogenitura era só para o primeiro filho homem. Mas quando Jesus veio, ele trouxe a bênção para todos os que nele creem. Ele trouxe a bênção da primogenitura para todos. Não só para um ou para outro, mas para todos. Todos em Jesus são primogênitos. E quando nós somos primogênitos de Deus, Pai, Filho, Espírito Santo, somos um. Somos um no Senhor Jesus. É como Jesus fala lá, a igreja dos primogênitos. Ele diz sobre esta pedra, esta fé, esta convicção, esta preciosa promessa, edificarei a minha igreja. Então, a igreja é uma só. A igreja, aos olhos de Deus, é uma só. E a igreja dos primogênitos. Todos são primogênitos. Não tenho um primogênito como tinha o caso de Abraão, de Isaac e de Israel. Não. Todos nós, em Jesus, somos primogênitos de Deus. Aleluia. O que quer dizer? Nós, em Jesus, quem crê em Jesus, quem está em Jesus, quem vive e crê em mim, disse Jesus, nunca morrerá. Então, é isso que está reservado para os primogênitos. Mas a maioria das pessoas, infelizmente, não dão valor à palavra de Deus, desprezam a palavra de Deus, tratam a palavra de Deus com desdém. E quando lê a Bíblia, lê com os olhos cansados, quase que obrigado. Não, minha amiga, meu amigo. A palavra de Deus é uma riqueza imensurável, imensurável. E mostra a grandeza de Deus, a grandeza de Deus infinita para aqueles que são humildes em espírito. Por isso que Jesus disse, bem-aventurados, quer dizer, felizes, os humildes em espírito, porque deles é o reino dos céus. Então, amiga e amigo, coloque esta pedra como fundamental na sua vida, na sua, por exemplo, na construção da sua casa, da sua família. Não a casa física, mas a casa que é a sua família. Quando você casar, procure casar com um primogênito de Deus, porque se você casar com uma pessoa que não é primogênita de Deus, e sendo você primogênito, não vai dar certo. Não vai dar certo. Então procure uma pessoa que tenha o mesmo espírito que você, o espírito da primogenitura. A pessoa que tem o seu DNA do próprio Deus, para que você seja feliz e os seus filhos sejam bem-aventurados, sejam abençoados também. É colossal esse entendimento da primogenitura. E, por isso, Jacó arriscou o seu pescoço, mas ele conquistou por ser insistente, perseverante, teimoso. Ele insistiu numa coisa que era quase que impossível, mas ele conquistou porque o irmão dele foi relapso, relaxado. O irmão dele foi, no mínimo, mal aos olhos de Deus, porque rejeitou a sua salvação, que é o direito da primogenitura, a salvação da sua alma. Minha amiga, meu amigo, Jesus disse, muitos são chamados, poucos os escolhidos. Os escolhidos são aqueles que vão estar lá no Monte Sião, junto com o nosso Senhor e Salvador Jesus Cristo. São a igreja dos primogênitos, igreja, congregação dos primogênitos. É isso aí. Então, quando Jacó saiu, fugido de casa, falamos ontem, ele só carregava isso dentro de si. A gravidez da primogenitura. Ele ficou grávido da primogenitura. Agora, era só ver o resultado que se seguiria ao longo dos anos. Ele conquistou o que ele tanto queria. Ele teve que lutar. Ele mentiu, ele enganou. Ele fez das tripas coração, mas ele tomou posse daquilo que ele cria, que ele cria mesmo. E para você tomar posse da primogenitura, melhor para você tomar posse do Espírito da primogenitura, que é o Espírito Santo, você tem que sacrificar, lutar, dar o melhor de si. Colocar em primeiro lugar, colocar o Senhor Deus como primeiro na sua vida. Jacó saiu de casa fugido, uma mão na frente e outra atrás, mas carregando aquela gravidez. Bom, agora eu estou grávido. Grávido da primogenitura. Aleluia. Isso é muito bacana. Isso é preciosíssimo. Ele gemeu, mas conquistou, tomou posse dos seus direitos por conta daquela bênção, a palavra que o seu pai pronunciou para ele. O pai, o nosso pai, também já determinou a sua palavra, a sua bênção para todos. Você não precisa ser rico, você não precisa ser sábio, você não precisa ser esperto, você não precisa ser Vivaldino, você não precisa... Você, todos e todos os seres humanos têm o direito de tomar posse dessa bênção, a primogenitura, através, obviamente, do Senhor Jesus Cristo. Então, amiga e amigo, avalie a sua fé, pese a sua fé, o seu relacionamento com Deus. Se está faltando alguma coisa, se você tem alguma coisa pendente no passado, algum erro, alguma falha, coloque aos pés do Senhor Jesus. Ele vai apagar, vai perdoar e vai te aceitar. A primogenitura que Jacó comprou, que pagou o preço, é de graça para toda e qualquer pessoa. Você não precisa ser rico, pobre, classe média, classe baixa, não importa a raça, a cor, não importa o grau de instrução, não importa a sua posição na sociedade. Você pode ser um morador de rua. Você pode ser a pessoa mais insignificante na face da terra. Você pode ser a última das criaturas neste mundo. Você também tem o direito de tomar posse da bênção das bênçãos, que é a primogenitura, que é o batismo com o Espírito Santo. É isso mesmo. O batismo com o Espírito Santo é o selo de Deus. É o selo de Deus na vida da pessoa. Já pensou você carregar isso dentro de si? Então, aquelas fraquezas, aquelas debilidades, aqueles problemas que você teve no início da sua juventude, aqueles traumas sofridos pelos adultos, você que foi condenada pelo seu padrasto ou pai e abusado, e foi jogado na lama, o Espírito Santo vem sobre você também. O Espírito da primogenitura, o DNA de Deus se faz presente na sua vida, desde que você concorde com ele. Desde que... Não é só concordar, ah, eu aceito. Não. Não é isso, não. Eu lembro que eu aceitei Jesus como meu Salvador N vezes. E até a Esther falava para a mãe dela, puxa, mamãe, aquele rapazinho ali, coitado, ele não entende nada. Toda vez ele está levantando a mão para aceitar Jesus. É porque eu não tinha certeza ainda, até que um dia ele veio e me selou. Aí sim, eu tomei posse da minha primogenitura. Você também pode tomar posse da sua primogenitura desde o momento em que você ambiciona isso, desde o momento em que você deseja isso, a coisa como a coisa mais preciosa na face da Terra, porque ela é a herança dos filhos de Deus. Isso mesmo. A bênção da primogenitura é a herança dos verdadeiros filhos de Deus. A pessoa só é filha de Deus quando ela toma posse deste selo, quando ela é selada com o Espírito Santo, quando ela é marcada com o Espírito Santo, quando ela realmente nasce da água e do Espírito Santo. Jacó só carregava dentro de si essa fé, essa crença. Não, agora eu estou abençoado, não importa se eu tenho só uma botijazinha de azeite, não importa que eu esteja andando nesse deserto causticante, não importa que eu esteja sozinho, desarmado, não importa que eu esteja nessa situação, a minha situação já mudou desde o dia em que o meu pai impôs as mãos sobre mim e disse assim: Deus te dê do orvalho dos céus e das gorduras da terra e da abundância de trigo e de mosto. Quer dizer, Deus não limitou para Jacó as suas promessas. Então, o pai dele, o pai de Jacó, Isaac, determinou: Deus te deu do orvalho dos céus, da gordura, das gorduras da terra, tudo, tudo que está nos céus e na terra, além da abundância de trigo e de mosto, que é o suco de uva, primeiro suco da uva. Sirvam-te povos e nações. Sirvam-te povos e nações, se encurvem a ti. Quer dizer, tudo, todos vão se curvar a ti. Todos. Sê senhor dos teus irmãos e os filhos da tua mãe, quer dizer, teus irmãos, se encurvem a ti, se inclinem perante a ti. Malditos sejam os que te amaldiçoarem e benditos sejam os que te abençoarem. Aleluia, aleluia, graças a Deus. Amiga, eu pergunto a você, meu amigo, a gente precisa de sorte? Hein? Quem é o bendito do Senhor? Quem é selado com o Espírito Santo precisa de sorte? Precisa avaliar o horóscopo, o seu número? Precisa? Não. Não precisa de nada. Não depende de nada. Não depende de cartomante. Não depende de bruxo. Não depende de sorte, não depende de nada, apenas do que já está determinado. Porque a bênção das bênçãos está com aquela criatura. Nós falamos ontem a respeito, quando você amaldiçoar alguém, se você amaldiçoar alguém, cuidado, cuidado para que essa maldição que você lança para uma outra pessoa, você queira para uma pessoa que já está selada, carimbada com o Espírito Santo, não tem maldição que pega, não tem encantos, não tem nada que possa mudar aquela situação. Pelo contrário, essa maldição que você delega ou dá à pessoa que você odeia, vai voltar para si. Mas ela está livre. Então, eu não ando com um patuá no pescoço, eu não faço marca no meu corpo, eu não faço nada disso. Nada, nada, zero. Por quê? Porque este corpo é sagrado, está consagrado para servir ao meu Pai, ao meu Senhor, por todos os dias que viver neste mundo. Amiga e amigo, que Deus seja com você, que lhe abra o seu entendimento, os seus entendimentos, para que você possa ver a grandeza de Deus na sua vida. Tá bom? Deus abençoe e até amanhã, em nome do Senhor Jesus Cristo. Amém.

0: Você já se imaginou no reino dos céus? Certamente, para quem suspira e anseia habitar com Deus, em vários momentos, sua mente viajou até lá. E imaginou ainda que por alguns segundos, como deve ser este santo lugar. Claro que jamais a mente humana conseguirá mensurar a grandeza dos céus. Não existem imagens e nenhuma inteligência artificial que possa representá-la com perfeição. Mas, com a fé sobrenatural, a fé que imagina, podemos nos transportar até lá. Agora, se você não pensa no céu, há algo muito perigoso acontecendo com você. O diabo, desde sempre, trabalha no mundo para distorcer a ideia do céu e tirar das pessoas o interesse de ir para este lugar, mostrando como entediante uma terra de faz de conta, onde os mortos viram anjos e passam o tempo todo flutuando nas nuvens, tocando harpa. E essa estratégia, infelizmente, tem dado certo, pois a maioria da humanidade se imagina apenas aqui. Se imaginam viajando para Paris, para Londres e tantos outros destinos, menos para o reino dos céus. Uma coisa é certa, ele é real, muito mais real do que este mundo. Porém, não tem nada a ver com o céu azul que vemos acima de nossas cabeças. Está muito além deste mundo. Muito além das galáxias. Uma dimensão diferente de tudo que conhecemos. E quem mais deu detalhes sobre ele foi o próprio Senhor Jesus. E o que ele deixou registrado é glorioso.
1: Na casa de meu pai há muitas moradas. Se não fosse assim, não teria dito. Irei preparar lugares para vocês. Depois voltarei e os levarei comigo. Para que onde eu estiver, estejam também.
0: O próprio Filho de Deus, preparando lugar para você. Tem ideia do que é isso? Uma morada não como esta que vivemos nesta terra, ou o corpo que abriga nossa alma, que ambos, cedo ou tarde, irão se deteriorar, mas uma morada eterna e permanente. Iremos morar junto com o Pai. Imagine o reino que Deus preparou para os que se fizeram morada para Ele, que sacrificaram suas vidas passageiras neste mundo pela vida eterna. Este é o reino dos céus, onde tudo é novidade, um lugar que não precisa de sol, porque é iluminado pela glória do próprio Deus. Imagine, onde você nunca mais vai chorar, nem ter lembranças das dores passadas. Sabe a maior alegria e prazer que você já sentiu na vida? Aqui você provará da totalidade disso, não apenas um instante, um nível máximo de infindável prazer. Imagine andar por ruas de ouro, aquilo que o homem corre para ter na terra, no reino dos céus, é asfalto. Porém, as ruas de ouro, a coroa, as vestes brancas e tantos outros detalhes pouco nos impressionarão em comparação ao que se resume este lugar. Deus está nele. Teremos comunhão eterna com o nosso Pai. É Ele quem atrairá para si os nossos olhares. Por isso, vale a pena lutar pela salvação da alma. Afinal, entrar neste reino celestial não é automático. É preciso sacrifício total dia após dia. Diante do reino dos céus que nunca acaba, tudo se reduz. Pense no céu e o deseje todos os dias, pois a consciência da eternidade lhe fará entender que todas essas lutas, injustiças e lágrimas são temporárias. E quando chegarmos ao fim da jornada, aqui nesta terra, ouviremos a mais bela e tão aguardada frase: bem-vindo, meu filho, ao reino dos céus.
2: Na minha infância, né, devido à separação dos meus pais, meu pai chegou a casar de novo, constituiu família. Eu vi minha mãe entrando em vários relacionamentos. De tudo que a gente estava vivendo ali, eu culpava ela, né? Eu lembro que a gente já conhecia o trabalho da Igreja Universal, porque quando a situação estava tão difícil, minha mãe buscava ali, né, ajuda na igreja. Então ela sabia que ali a nossa vida poderia melhorar. Ela não buscava uma transformação de vida, ela buscava ali uma melhora, né, uma solução para os problemas que a gente estava vivendo na época, né? Então eu coloquei na minha cabeça o quê? Que eu tinha que estudar, ter uma profissão, vencer na vida, e em nenhum desses planos que eu fiz, eu coloquei Deus ali, né? Pelo contrário, eu priorizei a minha vida profissional. Então eu estudei, me formei no ensino médio, cheguei até a entrar na faculdade, né? Só que nesse período que eu me afastei da igreja e eu estava no ensino médio, eu comecei a estudar à noite, as amizades ali que eu comecei a me envolver começaram a me apresentar as baladas. E ali no começo era só bebida. E era assim, eu não tinha limites. Então a primeira vez que eu bebi até cair. E não contente com isso, né, porque a bebida dava ali uma sensação a princípio de bem-estar, mas me ofereceram um lança-perfume. Então com isso eu comecei a misturar os dois. Então eu não parei na bebida, né? Comecei o uso de drogas também. Então eu entrei na faculdade, só que ali faltando um semestre para eu concluir a faculdade por conta das drogas, eu acabei largando a faculdade. E ali já não era mais o álcool nem o lança-perfume, eu já estava fumando maconha todos os dias. E aí eu acabei entrando num relacionamento. E quando eu conheci esse rapaz, eu falei, não, com ele vai dar certo, né? Só que eu tava iludida, porque como que algo que na vida errada vai dar certo, né? Com todas essas coisas erradas vai dar certo. E ali, com menos de um ano, eu tava morando com esse rapaz. E foi quando eu comecei a conhecer ele de verdade, né? Descobri que, além da maconha, ele também fazia o uso de cocaína. Muitas das vezes, traições, porque eu pegava a conversa dele com outras pessoas, contra as moças no celular, né? E quando eu confrontava ele, ele falava que não era nada daquilo. E ali começou as crises de ansiedade. Eu tinha muitos complexos, né? E quando eu entrei nesse relacionamento, eu coloquei na minha cabeça, não, se eu não tá com ele, ninguém mais vai me querer. Por mais que eu tinha medo da morte, vinha o pensamento de morrer, era a única solução para tudo aquilo, né? E tempo depois, eu tive a minha filha. E ali na minha cabeça, eu pensei, não, minha filha vai nascer, ele vai ver que a gente agora é uma família e ele vai mudar. Ele chegou a ser preso no período que eu estava grávida, mas quando ele saiu de lá, ele saiu pior, porque eram agressões físicas, eram agressões verbais. Foi aí que eu tive a depressão pós-parto, depois que a minha filha nasceu. Tinha diversas crises de ansiedade e tinha momentos que eu não saía nem de casa. A gente teve um período antes da minha filha nascer que a gente até conquistou algumas coisas. A gente comprou carro, a gente comprou moto, deixamos ali a casa do jeito que a gente queria, mas por conta do vício a gente foi perdendo. E ali teve um momento que a gente discutiu e em meio a essa discussão ele falou, arruma tuas coisas e vai embora, porque eu não quero mais você na minha casa. E ali eu pedi ajuda para Deus. Eu lembrei do altar, a qual um dia eu virei as costas, a qual um dia eu não priorizei. Então ali naquele momento eu falei assim, meu Deus, se o Senhor me der uma chance, Eu não vou mais vacilar com o Senhor, eu não vou mais colocar tudo a perder, que nem eu tô fazendo hoje. Eu vejo que foi o próprio Deus que me deu força para sair daquele relacionamento. Então, já que ele falou que era para eu arrumar as coisas e ir embora, no outro dia, foi questão, eu fiz oração de madrugada, no outro dia eu arrumei minhas coisas e fui embora. E ali eu comecei a frequentar a Igreja Universal. Comecei a ir todos os dias. Porque quanto mais eu estava ali recebendo o alimento espiritual, né, para minha alma, eu voltava para casa melhor. Mas aí, diante das pregações do pastor, eu fui entendendo que não era só ali, né? Eu frequentar a igreja, ou eu estar ali nas reuniões de libertação, eu precisava ter o Espírito Santo. Então, ali, fazendo os propósitos, né? Eu lia, meditava na palavra todos os dias, li os livros do bispo, né? Que ajudam bastante. Eu pedia muito perdão para Deus. Eu falava, meu Deus, eu perdoo a minha mãe. E falava tudo o que aconteceu no meu relacionamento com ela que me trazia mágoa. Eu perdoo o meu pai por conta de tudo isso que ele me fez. Eu perdoo o pai da minha filha por conta de tudo isso que aconteceu. E, meu Deus, eu me perdoo, porque eu entendo que até o dia de hoje eu também estava me fazendo mal. Eu me coloquei em situações que eu estava me fazendo mal, que eu estava trazendo tristeza para mim. E aí aconteceu, e um dia estava eu pedindo perdão para Deus, perdoando as pessoas, né? Perdoando a quem me fez mal. E quando foi na terça-feira, eu recebi o Espírito Santo. E foi algo incrível, porque para quem não tinha alegria, para quem tinha vontade de morrer constante, mesmo depois do nascimento da minha filha, mesmo vendo que tinha ali alguém que dependia de mim, eu não tinha vontade de viver. E naquele dia que eu recebi o Espírito Santo, eu passei a ter vontade de viver. Passei a ter força. Quem antes se olhava, poxa, eu sou mãe solteira. Não, eu sou mãe solteira, mas Deus é comigo. Vai arrebentar, vai dar tudo certo. Eu vou conseguir cuidar da minha filha. Eu vou trazer honra para os meus pais, porque se até o dia de hoje eu trouxe desonra para eles, eu vou trazer honra para eles. E ali as coisas foram acontecendo, né? Degrau por degrau. E eu voltei a estudar a faculdade que eu tinha largado, eu não tinha nem visão de voltar a fazer uma faculdade. Eu me formei. Um pouco antes de eu me formar na faculdade, eu comecei a trabalhar na área de gestão financeira. Eu já estava morando sozinha com a minha filha, já tinha minha casa, né? E em um determinado momento eu notei um caroço, e esse caroço começou a crescer de tamanho. E ali eu falei para minha mãe, eu falei, mãe, tem alguma coisa errada, porque

0: câncer ou crer na palavra de Deus, né? Que onde não fala disso, né? Fala que ele levou sobre si as nossas dores, as nossas enfermidades. Então eu tinha que crer em uma das duas. E ali eu decidi crer na palavra de Deus. E ali eu saí do hospital e eu fui direto pro altar. E ali no altar eu me ajoelhei diante do altar como se eu estivesse ali no colo de Deus. E ali eu me lembrei de quando o Senhor Jesus falou de Lázaro, né? Que aquelas doenças, aquela situação não era para morte, mas sim para que fosse glorificado o nome dele. E ali eu falei assim, poxa, meu Deus, é para glorificar o teu nome, né? Então arrebentou, eu vou para cima. E ali foi acontecendo, né? Os exames foram mostrando resultados, até o ponto de que em um exame de rotina, que era sempre pedido, né? De 3 em 3 meses, 6 em 6 meses ela me pedia uns exames para ver como que estava, já não mostrou mais. Então ali, diante daqueles exames, já não mostrava mais o tumor. E foi o que aconteceu. Eu mostrei para a médica ali, ela acreditou, me pediu novos exames. E hoje eu tô aqui para provar isso, né? Que a fé, eu sou testemunho da fé que eu plantei no altar. Né? Que se eu tivesse acreditado ali naquele diagnóstico de morte, eu não poderia estar aqui para contar. E tudo isso que eu passei, né, que eu suportei, que eu venci, foi graças à presença de Deus dentro de mim. Porque eu tenho a certeza que se eu não tivesse o Espírito Santo, se eu não tivesse nem me voltado para Deus e tivesse recebido esse diagnóstico no passado, eu não estaria aqui. Eu não cuidaria da minha filha, eu não estaria vendo a minha filha crescer. Mas a partir do momento que eu recebi o Espírito Santo, eu recebi força para guerrear, eu já tive a certeza de que o que viesse pela frente, eu já seria mais que vencedora. E para você que ainda não tem o Espírito Santo, priorize a presença de Deus. Priorize esse bem maior que a salvação da tua alma. Que as demais coisas elas vão ser acrescentadas. A felicidade, de fato e verdade, vai reinar dentro de você.
1: Oito bilhões de seres humanos. 8 bilhões de vozes. Como chamar a atenção de Deus dentre tanta gente neste planeta que vivemos? A quem verdadeiramente ele se inclina para ouvir?
2: Ó Deus, misericórdia de mim. Não passo de um pecador.
3: Não é bom tomar o pão dos filhos e lançá-lo aos cachorrinhos.
4: Eu sei, Senhor. Mas até mesmo os cachorrinhos comem as migalhas que caem das mesas de seus donos.
2: Nós merecemos estar aqui. Mas ele não. Senhor, lembra de mim quando entrar no teu reino.
1: Deus não resiste a quem se aproxima dele com sinceridade.
5: Em verdade te digo que hoje estará comigo no paraíso.
1: O sincero rasga a alma, joga limpo, não disfarça nem esconde a sua real intenção. Ele é o que é. A oração sincera é a mais pura expressão da alma. É a ponte que faz a ligação entre o nosso espírito e o Espírito de Deus.
6: Eu fiz um propósito de jejum, eu jejuava, acordava de madrugada, eu fazia de tudo. Eu era 24 horas falando para Deus que eu queria o Espírito Santo. Eu já falava para as pessoas que Deus curava, que Deus libertava. Só que eu não falava da salvação, porque ainda não tinha certeza da minha salvação. Eu não tinha o Espírito Santo. Aí de um dia eu cheguei, eu estava trabalhando num local sozinho. Aí eu fui tipo conversando com Deus, eu falei para Deus, eu falei assim, meu Deus,

0: coloca no meu lugar. O Senhor me curou. Mas o mais principal que é a minha alma, o Senhor ainda não curou, que eu preciso do Espírito Santo, que é a paz, que é a certeza da minha salvação. Falei, o Senhor tinha coragem de falar de mim para alguma pessoa, se o Senhor não me conhecesse, como eu tenho falado para as pessoas do Senhor? Aí quando eu falei isso, nesse dia, foi algo mais precioso na minha vida. Porque Deus, ali não foi um pastor que falou comigo. Eu não estava nem na igreja, estava trabalhando. Mas a minha sede era tão grande de receber o Espírito Santo, eu falei para ele, eu não estou te pedindo dinheiro, não estou te pedindo carro, não estou te pedindo casa. Eu não quero ter mais nem uma hora de vida. Mas o que eu não aceito é chegar ao meio-dia de hoje e o Senhor não entrar na minha vida. E quando eu falei essas palavras, o Espírito Santo veio sobre mim. Deus falou, eu nunca te abandonei. Eu sempre estive contigo. A partir de hoje acabou o teu sofrimento. E entrou uma força dentro de mim. Eu não sentia. Mas entrou uma alegria dentro de mim que era incontável. Naquela mesma hora sumiu o vazio. Depois desse dia, nunca mais a minha vida foi a mesma. Os problemas financeiros continuavam por lá de fora. As pessoas continuavam me rejeitando. Mas eu não era mais sozinho. Ali eu já não estava mais sozinho. O meu maior prazer hoje não é nem trabalhar para ganhar dinheiro, é lutar para ganhar uma alma. É lutar para levar as pessoas a ter o que eu tenho. Eu chego e falo para elas, o que você está querendo é muito pouco, porque o que Deus tem para te dar, você não tem noção.
1: Se de fato você tem sede em receber o Espírito Santo, mais do que tudo, faça um desafio. Seja sincero. Derrame toda a sua vida diante dele. E o Senhor Jesus, de pronto, atenderá o desejo da sua alma. Bem sei eu, Deus meu, que tu provas os corações e que da sinceridade te agradas.
2: Neste momento, vamos unir a nossa fé. Prepare o seu copo com água. É momento de oração.
3: Ó Senhor Deus e Pai, em nome do Teu Filho amado, Senhor Jesus, nós elevamos os nossos pensamentos ao Senhor e oramos nesta hora em favor de todas as pessoas que unem a fé com a nossa e pedem agora ajuda, pedem socorro, pedem a paz. E eu sei que há muitas pessoas que estão agora mesmo com a vida, Senhor, em ruínas. Pessoas que não têm alegria, não têm paz, que pensam em morrer, que pensa em acabar com a própria vida. Quantas são as pessoas que têm andado tristes, amarguradas? Quantos têm vivido uma vida de dor, de sofrimento? Quantas pessoas, na hora do sofrimento, pensam em dar cabo da vida? Pensam que não tem jeito, que não tem solução? Eu oro por essas pessoas. Eu oro por aqueles que vivem sem paz, sem alegria. Eu oro por aqueles, Senhor, que andam de um lado para o outro, à procura de paz, de uma vida feliz, de uma vida melhor. Ajude essas pessoas. Ajude esse homem, esta senhora. Ajude os que sofrem com problemas na família, problemas que têm afetado a vida desta pessoa, que têm feito essa pessoa, às vezes, se desesperar. Porque quando chega uma situação que a pessoa olha para todos os lados e não vê uma forma de escapar, de ficar livre, então vem os piores pensamentos, vem o medo. Meu Deus, socorra essa pessoa, porque Não há ninguém que possa fazer isso, só o Senhor. Ela já recorreu a pessoas, a lugares, já pediu socorro a tanta gente, até recorreu a rituais, mas nada resolveu e nada pode resolver a não ser o teu poder. E o Senhor está pronto, eu sei disso. Então ajude essa pessoa, ajude esse homem, esta senhora. Tira as dores, as doenças, as enfermidades. Tira o sofrimento, Senhor. Tira a amargura, o desespero. Livra essa pessoa do mal. Livra da angústia, do desespero. Senhor, livra essa pessoa desse sofrimento que já dura tanto tempo. Livra do sofrimento da família, dos problemas que afetam esse lar, que afetam esta senhora, este homem. Ó, venha, Senhor, ao encontro de todos neste momento e abençoe a todos. Abençoe as famílias, abençoe os lares, abençoe os que pedem a paz, a alegria, os que pedem ajuda do Senhor. Que venha o teu socorro, que venha a libertação, que venha a paz para este homem, para esta senhora. Ó Espírito Santo, toca nesta pessoa, toca nesta criatura, meu Pai, e ajude a todos. Liberte a todos. Que venha o alívio para a mãe que ora pelos filhos. Que venha o alívio para o pai, para essa pessoa que pede socorro. Ó Espírito Santo, ajude a todos. Eu te peço por eles. Eu oro por eles. Eu oro por aqueles que vivem atormentados pelas dívidas, pelos vícios, problemas familiares. Meu Deus, filho perdido nas drogas. São tantos problemas, Senhor. Doenças que os médicos não descobrem as causas, pessoas que sofrem com insônia, nervosismo, pessoas que fazem tratamentos, mas que não veem o resultado. Meu Deus, pessoas que têm um familiar doente, hospitalizado, alcance essas pessoas, que chegue o socorro, o livramento para todas elas. Abençoe o copo com água e todos que beberem sejam abençoados. Eu te peço, Senhor, e entrego nas tuas mãos e abençoo a todos em o nome do nosso Senhor Jesus. O copo com água está consagrado, está abençoado. E quem crê, beba da água com toda a fé e seja livre, curado, seja abençoado.

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1: Olá, meus amigos. Deus abençoe a todos abundantemente nesta madrugada de sábado. Chegamos até você. Queremos te ajudar, podemos te ajudar. Deus quer te ajudar e te abençoar nesta madrugada. Não fique triste, não fique desanimado com a vida. Segue para frente, olha para frente, vai em frente, porque coisas boas vão acontecer nesta programação A Hora do Milagre. Estamos aqui com o nosso amigo pastor Flávio, da nossa igreja de Machico. Daqui a pouco nós vamos interagir aqui na fé, na força. E voltamos com todos vocês. Vamos ouvir agora uma belíssima canção de fé. E voltamos com todos vocês com o programa A Hora do Milagre da Igreja Universal do Reino de Deus.

0: Pastor Flávio da nossa igreja de Machico, é importante a pessoa ela ter o Espírito da vida, o Espírito de Deus. É o Espírito Santo que rege os nossos pensamentos, o Espírito Santo que nos protege, que nos guarda, que nos livra, que nos dá o livramento, que nos dá forças, saúde, vigor, coragem. Ele que faz a gente ultrapassar as barreiras, os obstáculos, vencer as tempestades e, com certeza, ele traz a bonança, traz a paz. E o mais de tudo, Pastor Flávio, que Deus, o Espírito Santo, ele é o penhor da nossa salvação. E por isso que nós estamos trabalhando nesses últimos tempos para que essa pessoa que está a nos ouvir, ela receba também o Espírito da promessa.
1: Para que ainda nesta vida ela tenha vida do Filho de Deus, filho primogênito e herdeiro de Deus, com o poder do Espírito Santo dentro de si, fazendo dela, Pastor Ronaldo, a própria bênção. Pois quando nós temos o Espírito Santo, nós somos a própria bênção. Além de sermos abençoados, nós abençoamos as pessoas à nossa volta, ao nosso redor, pela paz, pela fé, pelo poder, pela esperança. E é isso que Deus quer fazer com você, amigo e amiga, que talvez tenha vivido uma vida marcada por perdas, traições, por desespero, amargura, depressão. Talvez você esteja nos ouvindo neste momento e você já tentou contra a própria vida várias vezes. E graças a Deus que Ele deu livramento para você ouvir a nossa programação, porque Ele quer que você tenha vida também, vida com abundância.
0: Nós vamos agora, Pastor Flávio, da nossa igreja de Machico, ouvir depoimentos de pessoas que chegaram na Igreja Universal do Reino de Deus, buscaram o Espírito Santo, a vida delas foram transformadas. Já voltamos com todos vocês com o programa A Hora do Milagre.
2: A Thelma, com apenas 7 anos de idade, enquanto inúmeras crianças só pensam em brincar, em viver a infância, a Thelma já pensava em acabar com a vida. Isso aos 7 anos, uma criança que pensava em morrer. Foi isso, Thelma?
3: Foi isso mesmo. A minha vida, os problemas começaram realmente quando eu nasci, né? Porque eu já cresci num ambiente mau, porque os meus pais brigavam muito, discutiam muito, e às vezes vinha até aqueles comentários da parte do meu pai, que o meu pai era muito violento, e falava, não devias era ter nascido. Então aquilo trazia dentro de mim uma culpa, e também trazia um vazio assim muito grande dentro de mim, porque eu achava que a culpa dos meus pais brigarem era eu. Eu era o motivo das divergências lá em casa, eu era o motivo daquele sofrimento
2: todo. E quando você passou a ter essas culpas? Já com 7 anos?
3: Já, bem antes, bispo, porque a partir dos meus 3, 4 eu já me sentia que eu não estava, que eu estava ali a mais, que eu não tinha sido desejada pelo meu pai, né? Apesar de eu saber que não era isso no fundo, mas era a forma como ele fazia as coisas, a forma como ele era agressivo comigo e com a minha mãe, fazia-me pensar isso também. E também desde muito cedo eu comecei a ver vultos e ouvir vozes, que eu não tinha paz, bispo. Eu comecei muito cedo a não ter paz. Eu era sempre uma pessoa que ria muito lá fora, mas quando eu estava sozinha, começava então a automutilação, porque eu comecei a mutilar muito cedo. Eu queria uma dor que me fizesse esquecer a dor que eu sentia, porque eu tinha uma dor muito grande, um vazio muito grande que eu não conseguia explicar nem preencher com nada.
2: A senhora, dona Emília, a senhora sabia que tinha uma criança dentro de casa com problemas tão graves?
4: Não, senhor bispo.
3: Porque da primeira vez que eu tentei o suicídio, como a minha mãe apareceu e me viu e me tirou da varanda que eu ia me lançar, eu pensei assim, eu não sirvo nem para morrer. Minha vida está um inferno e eu não sirvo nem para morrer.
2: Foi aí que a senhora, dona Emília, percebeu que a sua filha tinha um problema mais grave?
4: Foi aí que o meu chão caiu.
2: Qual foi a sua atitude para ajudar a sua filha?
4: Aí eu entrei em desespero primeiro. Primeiro entrei em muito desespero. Muito. A minha filha está a acontecer com ela o que aconteceu comigo e o que eu escondi toda a minha vida.
2: Quer dizer, a história da sua vida se repetia na sua filha.
4: Aí foi o meu choque maior. Eu tive que encarar essa realidade, foi muito má para mim. Tão má nessa altura que eu tentei o suicídio. Eu disse para ela, filha, eu disse assim, eu não quero mais viver.
2: Quer dizer, a Thelma mais do que nunca precisava de uma pessoa forte, da mãe, do apoio, que pudesse abraçá-la e dizer, minha filha, não faça isso, a mãe está aqui com você.
4: Mas eu não consegui.
2: A senhora não ofereceu isso para ela?
4: Não ofereci.
2: A senhora falou para uma criança que também preferia morrer.
4: Ainda falei uma coisa pior, senhor bispo. Eu disse assim para ela, Thelma, ficas aqui sentada com a avó e tomas conta da avó. A mãe já volta. E o que é que aconteceu? Esse dia que eu disse para ela, fica aqui com a avó, que a mãe já volta, eu ia para me suicidar, cometer o suicídio numa linha de comboio que hoje está em frente a uma igreja onde eu entrei.
2: E aí houve uma mudança na sua vida?
4: Houve, muito grande. Porque eu comecei a compreender que tinha que ajudar eles. E ao ser orientada, a me ajudar em oração, colocando a minha fé em Deus, eu resolvi os meus problemas. Primeiro eu vi os meus erros todos. Não podia ajudar a minha filha se eu não estava
2: Exato,
4: bem.
2: Exato, exatamente.
4: Eu não estava bem, não podia ajudar ela. A minha filha, ele veio a minha filha para a igreja, ela começou a aprender a usar a fé dela, e hoje ela é uma criança, tornou-se uma criança muito feliz, hoje é uma jovem feliz.
2: Quer dizer, você aos 13 anos chegou à Igreja Universal. Aos 13 anos, adolescente, Thelma, você se libertou daqueles pensamentos de morrer, daquela depressão?
3: Sim, completamente, bispo. Hoje eu quero viver, né? Aquele vazio foi completamente preenchido, aquela dor saiu. Não foi fácil, mas quando eu cheguei na igreja eu entendi o que é que realmente estava por detrás de tudo aquilo. E eu pude então combater o problema da forma correta. Não era tirar a minha vida que era a solução. Mas a solução estava em resolver o problema que estava dentro de mim para que então eu pudesse ter paz, que era o que eu queria, ter paz.
2: Um tempo depois você recebeu
3: o Espírito Santo.
2: O Espírito Santo mudou a sua vida. Hoje você é uma mulher casada.
3: Sim, hoje sou casada, sou feliz. E na altura que eu recebi o Espírito Santo, a primeira coisa que me chamou a atenção foi a paz, porque eu não tinha. E naquele dia eu senti uma paz, bispo, como eu nunca tinha sentido na minha vida. E a partir daí tudo foi avançando.
2: Hoje a senhora, o que tem a dizer para essa mãe que pensa que não tem jeito, que tem um filho adolescente, ou mesmo uma criança que sofre com a depressão?
4: Uma coisa só. Usar a fé em Deus, porque Deus resolve tudo.
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6: Eu, aos 6 anos, eu fui violada. E aos 14 já era alcoólatra.
2: E sem falar nomes, mas foi por uma pessoa próxima?
6: Foi por uma vizinha.
2: Uma vizinha?
6: É. E eu achava que, pronto, para mim não tinha mais solução. Porque assim, eu tenho uma família que, pronto, eles são alcoólatras.
2: Quer dizer, essa vizinha abusou de você.
6: Foi.
2: Você é uma criança, aquilo causou um trauma em você.
6: Exatamente. Então,
2: você não contou para ninguém, para seus pais, não falou para ninguém?
6: Não, eu vi assim, a minha mãe tinha tanta preocupação, tinha tanta coisa para fazer, por que chateá-la? Então, vou ficar na minha, não vou falar nada. E aos 7 anos eu já comecei a ver pornografia, era viciada na pornografia aos 7 anos. E eu achava assim, ah, já que eu estou a ver, vou tentar fazer. Então aos 15 anos eu já procurava uma boate que é para eu ir para ser prostituta, no caso. Eu queria. E eu não gostava de pessoas, eu não gostava de estar perto de ninguém. Eu gostava de estar num quarto escuro, sozinha, sem ninguém estar lá, para mim era o meu refúgio. Eu achava que eu estando lá, sem ninguém me chatear, sem irmãos entrarem no meu quarto, para mim era o meu refúgio. Eu ficava lá no escuro, sozinha. Eu tentei, numa madrugada, eu tentei matar os meus pais, tentei matar os meus irmãos e depois me atirar do prédio, do quinto andar para baixo. E eu não contei isso para ninguém. Porque eu achava assim, é melhor não contar porque os meus pais também não vão entender.
2: O momento mais crítico para você qual foi? Que você finalmente pensou assim, olha, acabou, chega, não dá mais.
6: Foi quando eu tive uma discussão com meu ex-namorado e eu vi assim, poxa, eu não vejo solução para a minha vida. Eu olhava assim para mim e eu não via assim algo bom na minha vida. Eu não via algo que me motivasse. Então eu queria acabar com tudo. Eu queria me jogar do prédio, do quinto andar e...
2: Como foi que mudou a sua vida, Roberto? Seus pensamentos? Como foi que isso saiu de dentro de você?
6: Foi quando eu entrei na igreja. Eu achava assim... Eu quando entrei... O pastor falou tudo da minha vida e eu não quis voltar
2: mais.
6: Você
2: tinha que idade?
6: Eu tinha 17 anos.
2: Faz quanto tempo?
6: Já faz uns 5, 4 anos.
2: 4 anos.
6: E o pastor falou tudo da minha vida e eu fiquei assim, eu não vou voltar mais nessa igreja. Dia seguinte eu voltei. Porque eu vi que, poxa, eu consigo. Se eu falou da minha vida...
2: Alguma coisa tinha mudado dentro de você.
6: Alguma coisa. E eu fiquei assim, poxa, eu vou tentar, vou voltar lá.
2: E voltou outras vezes, e outras vezes, e outras vezes.
6: E fiquei.
2: E quem é a Roberta hoje? Acabou tudo aquilo, depressão?
6: Hoje eu dou-me bem com os meus pais. Hoje eu consigo ter um contato com outras pessoas. Porque eu antes não tinha um contato, né? Não falava com ninguém, não gostava nem de falar com os meus
2: aquele
6: pais.
2: Aquele trauma que você... tinha, daquele abuso que você sofreu quando tinha 6 anos de idade. Passou aquele trauma, porque isso é uma coisa que só Deus pode tirar.
6: É.
2: Toda pessoa que foi abusada no passado, quando criança, leva isso para toda a vida. Só Deus pode remover esses traumas, essa dor que a pessoa traz na sua alma. Então você se livrou disso.
6: E não foi fácil. Não foi fácil. Eu quis voltar lá na nossa antiga casa e matar ela. Porque eu estava com muita raiva dela. Então, quando eu comecei a ouvir da fé, eu aprendi.
2: Saiu todo o ódio?
6: Saiu tudo.
2: Você hoje é uma nova pessoa?
6: Sim. Hoje eu sou uma nova pessoa. Hoje eu amo os meus pais.
2: Tem sonhos?
6: Tenho sonhos. Eu antes não tinha sonhos, eu não tinha nem propósito da minha vida. Eu achava que a minha vida ia acabar por aí mesmo.
2: Você é feliz? 15.
6: Hoje eu sou feliz.
2: Ou há um vazio em você?
6: Não, hoje eu sou feliz, completamente feliz. Hoje eu não preciso de ter pessoas ao meu lado para eu estar bem, para eu estar feliz. Hoje eu consigo conviver comigo sozinha. Eu sou feliz, eu não preciso de ter outras pessoas ao meu redor dizer, olha, tens de estar feliz. Não, hoje eu sou feliz sozinha.
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0: Pastor Flávio, o Espírito Santo é o penhor da salvação. Eu estava na semana passada na frente da igreja ali. Eu falei assim, eu vou lá para frente da igreja, vou pegar alguns folhetos, alguns jornaizinhos, e vou distribuir ali, passa muitas pessoas. E uma senhora me abordou e disse assim: eu ouço o programa de vocês, eu ouço muito pela madrugada o programa de vocês. E eu perguntei para ela se ela vinha na igreja, ela disse que não, mas ela era ouvinte da programação de madrugada, ela gosta de ouvir a programação, sente-se bem nos testemunhos. Ela perguntou como que é feito isso, como é que é. E eu expliquei para ela, falei: olha, as pessoas chegam desesperadas na igreja, as pessoas chegam sem vidas, sem forças, elas aprendem a palavra de Deus, a Bíblia Sagrada, dá direção, elas fazem a corrente, colocam a força e os testemunhos acontecem. Mas eu falei para ela: o segredo do sucesso, senhora, é a pessoa obedecer a palavra. Nós não transmitimos, nós não falamos de uma religião, nós falamos de Jesus. O Senhor Jesus é que faz tudo isso. E ela gostou. Ela falou assim: vou vir aqui na sua igreja. Qual o dia que eu posso vir? Eu falei para ela: a senhora pode vir domingo buscar o Espírito de Deus, a senhora vai sair daqui transformada. E ela foi no domingo, gostou. Esse trabalho, pastor Flávio, é importante da pessoa entender. Nós queremos ajudar ela.
1: Nós temos o Espírito de Deus para ajudar aqueles que estão vivendo uma vida sem rumo, uma vida perdida, desorientada, que o único conhecimento tem de Deus é a religião, que não muda e nem mudou até hoje a vida de ninguém. Mas o Espírito de Deus quer mudar a sua vida, amigo e amiga que nos acompanha neste momento, que está vivendo assim uma vida de sofrimento, vazia. Você já sofre desde a infância e você crê que há sim a possibilidade de você viver uma vida nova como estas pessoas que nós colocamos para você. Nós vamos ouvir agora o caso real da Wanderleia Calisto. Ela que já sofria desde a infância. O pai era alcoólico e ela via o pai sendo agressivo e batendo na mãe. Ela tinha vários problemas de saúde, bronquite asmática, e por conta disso não conseguia ter uma infância normal. A sua mãe ainda procurou ajuda para mudar a situação no ocultismo, nas trevas, para tentar de alguma maneira resolver os seus problemas, mas a situação, ela só ficou pior. A mãe chegando até a tentar o suicídio. Mais tarde, a mãe morreu, o pai ficou cego e a Wanderleia desenvolveu uma depressão. Ela via vultos, ouvia vozes, sentia presenças, até que um dia ela recebeu o convite para ir à Igreja Universal. E foi então, pastor Ronaldo, que a vida dela foi transformada. Ela ouviu a palavra, recebeu a fé da palavra, a sua vida começou a tomar rumo, recebeu o Espírito Santo e foi transformada. Hoje ela é uma pessoa totalmente feliz, abençoada. Deus transformou por completo a vida dela.
0: Pastor Flávio, então nós vamos agora ouvir esse belíssimo testemunho da Wanderleia e com certeza, meu amigo, minha amiga, você vai entender o propósito do Espírito Santo na vida da pessoa. Voltamos já com a programação A Hora do Milagre, patrocinado pela Igreja Universal do Reino de Deus.
8: Eu era uma criança muito, muito doente, com bronquite asmático, a ponto de estar sempre internada.

Os meus problemas começaram na minha infância. Foi uma infância muito atribulada, briga dos meus pais. O meu pai não era um mau pai no sentido de cuidar da família, mas ele bebia nas horas de que ele estava de folga, ele bebia muito. Havia violência doméstica na altura, a ponto de às vezes a gente estar fazendo trabalhos de escola e ter que sair correndo pedir socorro aos vizinhos, porque eles se agrediam às vezes de faca e tudo. Tínhamos muito medo. Depois também tinha parte da minha saúde. Eu era uma criança muito, muito doente, com bronquite asmático, a ponto de estar sempre internada. Sempre, sempre. Eu não tinha uma infância que podia estar a correr, a brincar, porque me atacavam as crises de bronquite com asma. E eu tinha que ir logo para o hospital. A minha mãe procurou o ocultismo. Ela era de uma outra denominação, mas ela acreditava muito no ocultismo, que ela achava que aquilo ia fazer bem para a gente, para todos nós, né? E aquilo piorou mais ainda. Piorou muito mais, a ponto de os meus irmãos não terem um bom casamento, ninguém conseguiu ter uma vida familiar em condições. Eu lembro que o meu irmão mais velho, ele se casou na altura e não deu certo. Eu cheguei a assistir a minha mãe tentar o suicídio, tomando a medicação toda, que era muito forte, usando o próprio utensílio de cozinha dela comer, a tentar a enfiar pelo pescoço. E foi muito complicado para mim. E foi aí que meu pai realmente caiu mesmo doente, que foi a diabetes, deixou ele cego, teve que amputar uma perna. Então, as doenças foram muito horríveis e muito castigante, digamos assim. E quando eu tinha 28 anos, ele veio a falecer. Depois conseguimos passar por isso, né? Não foi fácil, né? Ela ainda tivemos um tempo com a minha mãe e tudo, só que depois veio um AVC. Ela teve um AVC, já fazia alguns anos, né, que meu pai tinha falecido, ela teve um AVC, passou alguns anos já mesmo debilitada. Aí foi muito complicado. E conheci alguém, né, e fui morar com esse alguém e resolvemos ir embora, mudar de país. Nessa altura que eu vim, né, quando eu cheguei aqui e tal, e deixei ela naquele estado, mas tinha meus irmãos lá, e a ideia era os meus irmãos cuidarem, a gente tá dando suporte, essas coisas. Mas quando eu cheguei aqui, como eu ainda não estava legalizada, não consegui ir e ela faleceu nesse intervalo. Não consegui ir, fazer o enterro, acabei por passar o luto dela por aqui e já comecei a desenvolver uma depressão. Fui ao médico, já comecei com os antidepressivos, ao ponto que depois o tempo passou. E a minha filha, no decorrer de um certo tempo, começou a ter problemas psicológicos na escola. Estávamos sempre a ser chamados pelos professores, ela não tinha atenção, foram feitos vários testes e isso. E chegou um ponto deles já quererem que ela fosse para a psiquiatria. Ela começou a se cortar, se automutilar. Uma vez ela foi para a escola e as amigas viram aquilo nos braços dela. E ela estava toda cortada, toda sangrada. E escondida, né, com manga, essas coisas. E ela depois confessou que ela chegou a mexer na mala de um amigo, tirar lá um x-ato, qualquer coisa, e se cortar. E depois ela deixou de falar, não queria falar com a psicóloga, não queria se abrir com ninguém. Começou a ter atitudes terríveis e pronto. E depois foi aonde eu comecei a procurar ajuda. Que eu não estava aceitando uma menina daquela idade ir para um psiquiatra, fazer um tratamento psiquiátrico, a ponto até de poder ser internada. E me apresentaram à igreja. Aí comecei a fazer as correntes, comecei a ter mais paz. Mesmo não tendo o Espírito Santo, eu já comecei a ter um pouco mais de paz. Eu, por exemplo, eu quando ia dormir, eu via vulto na porta do meu quarto. Eu tinha a paralisia. Hoje eles falam paralisia do sono, mas agora eu sei que já não é. Eu realmente sentia a presença espiritual que me prendia na cama e eu queria pedir socorro e não conseguia. E isso acabou. E eu tinha também, quando eu cheguei na igreja, eu tinha muitas dores de cabeça,
que ia na médica, e só que essas dores já vieram também junto com todos esses acontecimentos. Começou aos 14 anos. E eu ia na médica e estava sendo sempre medicada com crise de enxaqueca, né, forte, mas nunca passava. Cheguei também num estado terrível, porque eu chegava ao ponto de tomar uma comprimido um atrás do outro, já não fazia efeito. E normalmente esses comprimidos são fortes e já não me fazia efeito. Então hoje eu já entendo que era um mal espiritual que eu tinha, né? E eu já comecei a não ter mais dor de cabeça. Eu não tenho nada disso, não tenho bronquite asmática, eu não tenho enxaquecas. E já comecei a dormir melhor, já não via vultos. Eu já não sentia aquela paralisia na cama, aquela presença, né, espiritual na minha cama. E aí já comecei a ver a diferença da minha vida. Aí eu comecei a buscar no jejum de Daniel. Foi num jejum de Daniel que eu recebi o Espírito Santo. E foi maravilhoso. Foi algo assim que hoje não tem preço. Hoje a minha filha é uma jovem que trabalha. Ela já acredita nela, que ela não tinha nada disso. Ela não acreditava nela. Ela achava que ela não ia ser nada. Hoje ela trabalha, é uma boa profissional. E hoje a minha vida é totalmente transformada. A vida profissional mudou bastante. Deus me deu direção. Eu hoje trabalho eu tenho uma firma de limpeza doméstica. É uma empresa de limpeza doméstica. Eu trabalhava para os outros, mas não tive aquela sabedoria de trabalhar por conta própria, de montar uma equipe de limpeza, que eu tinha medo, não tinha aquela segurança. Ah, mas como é que eu vou administrar, não sei o quê. Ainda é uma equipe que está crescendo, mas agora eu já tenho aquela segurança. Aprendi muita coisa, o Espírito Santo, ele dá muita sabedoria. Ele dá muita sabedoria e ele me direciona dia após dia. Eu não faço nada sem a direção dele. Hoje eu tenho uma vida transformada.

creio em ti. Acredito em Jesus Cristo, acredito em Deus o Pai, acredito no Santo Espírito, acredito.

0: forte, pastor Flávio, o depoimento é muito precioso, é prazeroso demais. Quando a pessoa, ela atenta à voz de Deus, quando a pessoa, ela ouve a voz de Deus, quando ela está ali se alimentando do que nós falamos, que é o Espírito Santo, nada mais e nada menos que é o Espírito Santo. Eu preciso do Espírito Santo, o Senhor precisa do Espírito Santo, nós precisamos do Espírito Santo, é o verbo precisar, nós precisamos. E se nós, como pastores, precisamos, imagine essa pessoa que está nos ouvindo, talvez esteja vazia agora com opressão, com depressão, angústia. Daqui a pouco nós vamos falar uma coisa forte que aconteceu. E, pastor Flávio, é muito forte o que Deus, ele quer fazer na vida da pessoa.
1: Deus está alcançando você, amigo e amiga, nesta programação. Você não está sintonizado conosco nesta transmissão, por acaso. Foi Deus quem colocou você aí desse lado desta transmissão para que você possa receber o que estas pessoas têm recebido. O Espírito Santo tem descido sobre aqueles que têm buscado e tem transformado a vida de milhares de pessoas e quer transformar a sua. Você que está aí vivendo com depressão, você que mais uma noite está aí sem conseguir dormir, você que a sua vida perdeu totalmente o rumo e você não sabe o que fazer, Deus está alcançando você. Estas pessoas, elas ouviram a palavra lhes trouxe fé. Elas buscaram o Espírito Santo e hoje o Espírito da fé está dentro delas. A luz de Deus está dentro delas. É por isso que tudo o que elas fazem com Deus dá certo. Não significa que não tenham lutas, não tenham problemas, mas com Deus dentro de nós, como nós podemos não vencer o que nós enfrentamos? É o que Deus quer fazer com você, amigo e amiga que nos acompanha neste momento.
0: Vamos agora, pastor Flávio, ouvir mais depoimento, pessoas que chegaram na Igreja Universal do Reino de Deus e as suas vidas foram transformadas por meio da fé. Nós voltamos já já com todos vocês.
2: Você teve
3: um cancro raro, bispo, um linfoma de Hodgkin, que é um cancro no sistema linfático, nas defesas do organismo da pessoa. Só que, para mim, o meu caso foi mais complicado porque o cancro já estava a crescer dentro do meu corpo há 6 anos e eu não sabia. Uhum. Então, quando eu recebi o diagnóstico dos médicos, a minha médica olhou para mim uma pena, porque se você tivesse descoberto esse cancro mais cedo, eu te daria chances de vida, te daria mais garantias de sobrevivência. Mas o estágio estava muito avançado. O cancro já tinha tomado todo o meu tórax, bispo, e estava me sufocando. Estava aqui no meu pescoço, na traqueia, na parte do pescoço. Então, eram dias terríveis que eu tinha, noites mal dormidas, sufocava. Eu tinha uma tosse terrível que não passava. Eu vi assim, o meu corpo definhando a cada dia, emagrecendo muito rápido, perdendo peso muito rápido. Fiquei muito chocada. Quando ela me mostrou as imagens do cancro, eu fiquei assim, como é que pode ter uma coisa desse tamanho, um tumor desse tamanho dentro de mim? Eu fiquei muito, fiquei chocada, espantada com aquilo.
2: Você começou com qual tipo de tratamento?
3: Então, bispo, eu já comecei com a quimioterapia, né? Então, eram dias terríveis. Depois que eu fazia o tratamento, era uma semana passando mal, com vômitos, náuseas, diarreia e terríveis, dias terríveis mesmo.
2: Além da quimioterapia, fez algum outro tipo de tratamento?
3: Fiz a radioterapia no final de tudo, né? Quando eu já tinha terminado todas as sessões de quimioterapia, fui aconselhada pelos médicos a fazer a radioterapia.
2: Chegou a pesar quantos quilos?
3: 54 quilos, bispo. E eu tenho 1,71 m, né? Fiquei pele e osso. Fiquei assim, irreconhecível. Eu me olhava no espelho e eu não me reconhecia. E foi assim, uma guerra diária.
2: Como foi que você saiu daquela situação para estar aqui hoje, como você está, com saúde? O que, que você fez?
3: Eu me apeguei à fé. À fé na palavra de Deus, bispo, porque Eu não tive garantias humanas, mas eu já conhecia a palavra de Deus, eu já estava com Deus, então eu sabia que se eu me apegasse à palavra, eu tinha garantia. E a palavra de Deus me dava essa garantia. Então, todos os dias que eu lutava contra aquele câncer, eu usava a minha fé. A fé contra os pensamentos negativos que vêm. Eu me olhava no espelho, via me definhando, mas a minha fé me fazia já me ver curada. Eu queria ir na igreja, mas eu não podia porque eu estava no hospital.
2: Mas não tendo condições de ir ao altar da igreja, você fez do quarto do hospital,
3: o meu altar,
2: da cama, do seu leito, o seu altar.
3: Eu fiz dali.
2: Aí é que está a importância da fé. Qual foi o resultado, Gabriela?
3: O resultado foi milagroso, bispo, porque naquela noite eu dormi. Eu falei, olha Deus, estou nas tuas mãos, eu entrego a minha vida nas tuas mãos, estou sob os seus cuidados. E eu dormi, um sono profundo mesmo. Quando eu acordei de manhã, eu acordei com as enfermeiras ali, tirando a minha temperatura, e falou, ué, a menina não tem mais febre. E sorrindo, contente a comemorar no hospital. E eu tô sem febre, eu só sei que eu tô com fome. Eu falei, eu tô com muita fome, coisa que eu já não tinha apetite. Eu lembro que naquela manhã eu comi muito, repeti o café da manhã. E eu vi que eu falei, olha, Deus tá comigo aqui, porque já tive já sentia o meu corpo diferente, eu já senti o meu corpo reagir.
2: E quando os médicos viram o resultado do exame?
3: Ah, eu me lembro até hoje do dia que eu fiz aquela PET, né, que é a PET scan, que é o exame que a gente entra naquela máquina e vê por dentro. E a médica falou assim, olha, espera, não vai embora que eu quero falar com você. Eu, meu Deus, o que aconteceu agora? E aí ela me chamou e falou, chama teu marido, vem junto. E ela falou assim, olha, Gabriela, e ela estava mesmo emocionada. Ela falou, olha, eu acabei de ver ali nas imagens, você não tem mais nada. E eu fiquei em estado de choque, porque ela, você não vai fazer nada? E eu, naquele momento eu abracei meu marido e falei, Deus é fiel, Jesus me curou. E eu saí muito feliz, saí saltitante daquele hospital, com aquela alegria de poder ter uma nova vida. Que a partir daí eu tive uma nova vida. Tudo se fez novo, não só no meu corpo, mas dentro de mim, bispo.
2: E os novos exames que você fez?
3: Sempre estão ótimos.
2: Sempre ótimos. E foi constatado que já não tinha mais o câncer.
3: Não tinha mais.
2: Nem as células, nem...
3: Nada.
2: Nada, nada, nada.
3: Tanto eu fui em outro médico agora, há pouco tempo atrás, e ele falou assim, ele olhou meus exames, ele falou assim, olha, se você não tivesse me contado que teve esse tipo de câncer, pelos seus exames de hoje, eu nunca diria que você passou por esse problema. Então, mesmo meu corpo foi restaurado para a glória de Deus, Deus restaurou cada célula do meu corpo, fez tudo novo.
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5: A minha mãe sofria do coração e durante o dia tínhamos passado o dia todo.

0: Eu cresci numa família assim, com meu pai era alcoólico e então havia muita violência doméstica. E então eu, ao ver esse sofrimento do meu pai com a minha mãe, comecei-me sempre, eu e os meus irmãos, a aproximarmos muito da minha mãe. A nossa mãe para nós era tudo. E eu, como era uma criança com problemas também de saúde, com epilepsia, a minha mãe tinha sempre mais atenção comigo. Eu aproximei-me da minha mãe como, para mim, a minha mãe era tudo.
1: Era o seu porto
0: Era o meu
1: seguro.
0: ponto, era o meu porto seguro. E então, por eu ser mais apegada a ela, pronto, quando ela faleceu nos meus braços, fui ao fundo do poço mesmo. Uma sensação, uma dor que não tem explicação. Não tem explicação porque a dor vem mesmo de
1: É
0: dentro.
1: como uma faca que
0: Com uma faca,
1: atravessa
0: é como
1: o peito.
0: se tirassem-nos o tapete debaixo dos pés naquele momento. A gente não sabe o que fazer, a gente não sabe o que dizer.
1: Não sabe se corre, se
0: Se
1: grita.
0: grita, se chora, se. Pronto, foi horrível. Eu não tenho uma dor tão grande, Sr. Bispo, que a gente, por mais que a gente queira explicar, a gente não tem a noção porque a dor vem de dentro.
1: Como foram os dias após o sepultamento da sua mãe? Como foram os dias?
0: A partir dela, pois, portanto, passado, foi sepultada e eu passei, entrei numa depressão profunda. Profunda mesmo. Cheguei ao ponto de não querer tratar de mim, não querer tratar da casa, não querer tratar do filho. Desleixei-me completamente. Queria ter morrido com ela. Eu pedi a Deus para morrer com ela. Porque é que Deus não me tinha levado juntamente com ela? Então, o que é que eu fazia? Eu sentia-me bem quando ia para o cemitério. Ia para o cemitério e passava lá o dia, passava lá as manhãs, passava lá as tardes a falar com ela. Para mim, eu estava a falar com ela e ela ouvia-me completamente. Chegava a hora de vir-me embora, vinha para casa e assim que entrava em casa, fechava-me no quarto. Não queria saber nem do marido, não queria saber do filho, principalmente. Não queria saber de nada, não queria ouvir ninguém e ficava na escuridão.
1: Entrou em depressão.
0: Entrei em depressão. Uma dor muito grande na minha alma, chorava por tudo e por nada. Gritava com o meu marido por tudo, o meu filho não podia fazer qualquer coisa porque eu gritava, e pronto, eu queria desaparecer. Naquele momento eu queria desaparecer, eu queria dar cabo da minha vida.
1: Durante quantos anos a senhora sofreu com a dor do luto?
0: 10 anos
1: 10 anos de
0: de
1: luto.
0: luto, toda
1: Com
0: vestida de preto, com
1: depressão.
0: depressão.
1: Tomava
0: Tomava
1: medicações.
0: medicação, ia para a médica de família, pedia dizia à médica de família que não conseguia dormir durante a noite. Eu levava as noites todas
1: E andava de
0: acordadas.
1: preto.
0: E andava toda de preto, dos pés à cabeça.
1: Durante 10 anos.
0: 10 anos.
1: Dos pés à
0: Dos
1: cabeça.
0: pés à cabeça, toda vestida de preto. Eu queria dar cabo da minha vida. Até cheguei a momentos de ir perto da linha do comboio, para me atirar para baixo do comboio. Porque a dor era tão grande.
1: Após 10 anos acabou o sofrimento. E como foi que terminou?
0: Houve um dia que eu estava. Eu tinha conhecido. Já há um tempo atrás eu ia a uma loja de uma amiga minha. E essa amiga, depois afastei-me dela, não sei porquê, afastei-me. Houve um dia que eu estava assim, precisava de umas coisas e fui ter com ela a essa loja. E ela viu-me e disse-me para mim: o que tu tens? E eu comecei a falar com ela, desabafei com ela. Onde ela falou assim para mim: olha, queres ir comigo logo à noite? Eu levo-te a um sítio onde isso vai, vais passar, essa dor que tu tens vai passar. E assim foi. Fui ter com essa pessoa, minha amiga, e entrei na Igreja Universal. E após a entrar na Igreja Universal, comecei a ver a dor a passar aos poucos e poucos de luta. A dor do luto, a tristeza que eu estava dentro de mim, ela começou a passar. A ver a vida de outra maneira. Ouvir a palavra de Deus e entender que o que eu sentia, aquela dor, eu tinha que me despegar daquela dor, eu tinha que me avançar para a frente com a minha vida, porque havia solução para eu viver.
1: E a senhora recebeu paz.
0: Comecei a dormir durante a noite, comecei a obedecer, a ouvir a palavra de Deus.
1: Quando a senhora se lembra hoje da mãe, claro que vem a saudade,
0: Sim,
1: mas não a
0: mas não
1: dor.
0: vem aquela tristeza, não vem aquela dor. Tenho saudade, saudade sim, lembro-me da minha mãe,
1: Mas não o
0: mas aquela
1: sofrimento.
0: dor, aquele sofrimento
1: Não vem.
0: já não vem.
1: A sua reação com a morte da sua mãe foi uma, a dor foi uma. A
0: Sim.
1: senhora perdeu seu marido há
0: Há
1: um
0: um
1: ano.
0: ano, agora recentemente, há um ano, perdi o meu marido. E então a dor que a gente tem Quando a gente conhece, quando a gente temos o Deus dentro de nós, que é o Consolador, a dor é, não é tão grande. É uma dor que vem quando a gente... Eu perdi, senti a dor da perda do meu marido, mas ao mesmo tempo sentia que Deus estava comigo.

0: e tenho continuado com a vida, mas ao mesmo tempo consolada com Deus, porque Deus dá-me forças para eu ir para a frente,
1: para continuar.
2: Pastor Flávio, nós estávamos ajudando, estamos ajudando uma jovem que está com depressão, estava com depressão, 3, 4 semanas. E ela, ali fechada, se trancou, não queria ouvir, ela dizia que todo mundo estava errado, mas eu falei para ela assim: minha filha, você é uma pérola preciosa para Deus. Isso vai mudar. Ah, mas ninguém acredita em mim. Mas olha, Deus acredita, eu acredito em você. E ela, ouvindo tanta palavra de fé, de ânimo, ela abriu o coração, manifestou forte com o demônio, trouxe a mãe dela. Olha só que beleza. A própria mãe, olha só que coisa maravilhosa. A própria mãe tem visto nela uma mudança, que saber o que ela estava fazendo, que o tempo todo ela com depressão, e agora ela está cantando, ela está sorrindo. O espírito mal saiu, entrou Deus. É assim que queremos fazer nesse domingo.
3: E este domingo estaremos fazendo exatamente isso. Estaremos buscando o Espírito da Vida, o Espírito de Deus. Na concentração de fé e milagres que é realizada ao domingo, nós estaremos orando pela família, orando pelos enfermos, pelos oprimidos, determinando o milagre, a cura, e principalmente meditando na palavra e buscando o Espírito Santo. Por isso, você tem o pacote completo nesta reunião de domingo. Você vai buscar principalmente o Espírito Santo, e Deus vai lhe dar a vida, vai lhe dar o Espírito dele, e você vai sair com paz.
2: E temos certeza, Pastor Flávio, o senhor vai estar onde, Machico?
3: E eu estarei com você e com sua família ali à sua disposição na grande concentração de fé e milagres pelas 9 da manhã no centro da cidade de Machico, na rua Doutor João Abel de Freitas, número 35, ali bem próximo aos supermercados Continente e Pingo Doce. E também às 7 da manhã, às 15 e às 18 horas.
2: Estaremos ali na rua Dom Carlos I, número 11, ali no centro do Funchal, ali juntamente, próximo, 50 metros, 100 metros do teleférico, à frente ali das paragens, dos autocarros, dos táxis, com todos vocês, às 7 da manhã, às 15 horas e também às 18 horas, mas principalmente às 9 da manhã, naquela concentração de fé e milagres pela Sagrada Família. Vamos invocar Deus, e com certeza Deus estará abençoando você. Temos um trabalho especial ali na Camacha, na rua Maria Assunção 43, 15 horas, está ali o servo de Deus para ajudar todo o povo ali da Camacha. Para mais informações, você pode ligar para 218-368-008, 218-368-008. Pastor Flávio, forte abraço, Deus abençoe todo o povo. E até a próxima programação.
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5: Pare. Reflita por alguns instantes. O que está faltando para você impulsionar a sua vida? O que está lhe impedindo de olhar para frente? O que faz com que você sinta tanta angústia? O que o leva a perder a vontade de lutar? São as frustrações? São os problemas? Pense. O que vai adiantar se entregar? O que vai mudar se você permanecer nessa melancolia? Nesse estado de tristeza, a sua força se esvai. Os sonhos evaporam. Seus sentimentos se confundem. Você precisa recuperar o ânimo. Sem ânimo, você não sai do lugar. As coisas não acontecem. Você não avança, se prostra. Olhe para si mesmo. Dentro do seu olhar, existe uma chama viva. Dentro do seu coração, uma rede de sentimentos nobres. Dentro de você, uma força incalculável capaz de mudar tudo, transformando o complexo em simples, a tempestade em calmaria, a dúvida em certeza de que existe alguém que é contigo, que não lhe deixa nem lhe desampara.

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1: Olá, amigos, que Deus abençoe o seu sábado, a sua vida, que Deus abençoe toda a sua família. Começamos o programa Resultados da Fé. Estamos à sua disposição para poder te ajudar, para poder dar para si um caminho para que você possa seguir e, consequentemente, você possa vencer. Tá bem? Muito bom dia para todos os nossos ouvintes. Pastor Tiago, muito bom dia.
2: Bom dia, Pastor Vitor. Bom dia a todos os nossos ouvintes.
1: Eu deixo à sua disposição o SOS Espiritual 218-368-008. Eu ofereço a todos uma linda faixa musical de fé para alegrar o seu sábado, o seu dia. Em seguida, nós retornamos.